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1: Minha cabeça estremece com todo o esquecimento. Eu procuro dizer como tudo é outra coisa. Falo, penso. Sonho sobre os tremendos ossos dos pés. É sempre outra coisa, uma só coisa coberta de nomes. E a morte passa de boca em boca com a leve saliva, com o terror que há sempre no fundo e formulado de uma vida. Sei que os campos imaginam as suas próprias rosas. As pessoas imaginam-se os próprios campos de rosas. E às vezes estou na frente dos campos como se morresse. Outras, como se agora somente eu pudesse acordar. Por vezes tudo se ilumina. Por vezes canta e sangra. Eu digo que ninguém se perdoa no tempo. Que a loucura tem espinhos como uma garganta. Eu digo, roda ao longe o outono. E o que é o outono? As pálpebras batem contra o grande dia masculino do pensamento. Deito coisas vivas e mortas no espírito da obra. Minha vida extasia-se como uma câmara de tochas. Era uma casa, como direi, absoluta. Eu jogo, eu juro. Era uma casa infância. Sei como era uma casa louca. Eu metia as mãos na água, adormecia, relembrava. Os espelhos rachavam-se contra a nossa mocidade. Apalpo agora o girar das brutais, líricas rodas da vida. Há no meu esquecimento, ou na lembrança total das coisas, uma rosa como uma alta cabeça, um peixe como um movimento rápido e severo, uma rosa-peixe dentro da minha ideia desvairada. Há copos, garfos inebriados dentro de mim, porque o amor das coisas no seu tempo futuro é terrivelmente profundo, é suave, devastador. As cadeiras ardiam nos lugares. Minhas irmãs habitavam no cimo do movimento como seres pasmados. Às vezes riam alto. Teciam-se em seu escuro terrífico. A menstruação sonhava podre dentro delas à boca da noite. Cantava muito baixo. Parecia fluir. Rodear as mesas, as penumbras fulminadas. Chovia nas noites terrestres. Eu quero gritar para além da loucura terrestre. Era úmido, destilado, inspirado. Havia rigor, ó, exemplo extremo. Havia uma essência de oficina. Uma matéria sensacional no segredo das fruteiras, com suas maçãs centrípetas e as uvas pendidas sobre a maturidade. Havia a magnólia quente de um gato. Gato que entrava pelas mãos, ou magnólia que saía da mão para o rosto da mãe sombriamente pura. Ah, mãe louca à volta, sentadamente completa. As mãos tocavam por cima do ardor a carne como um pedaço extasiado. Era uma casa absoluta, como direi, um sentimento onde algumas pessoas morreriam. Demência para sorrir elevadamente. Ter amoras, folhas verdes, espinhos com pequena treva por todos os cantos. Nome no espírito como uma rosa-peixe. Prefiro enlouquecer nos corredores arqueados agora nas palavras. Prefiro cantar nas varandas interiores. Porque havia escadas e mulheres que paravam minadas de inteligência. O corpo sem rosáceas. A linguagem para amar e ruminar. O leite cantante. Eu agora mergulho e ascendo como um copo. Trago para cima essa imagem de água interna. Caneta do poema dissolvida no sentido primacial do poema. O poema subindo pela caneta, atravessando-se o próprio impulso, poema regressando. Tudo se levanta como um cravo, uma faca levantada. Tudo morre o seu nome do outro nome. Poema não saindo do poder da loucura, poema como base inconcreta de criação. a pensar com delicadeza, imaginar com ferocidade, porque eu sou uma vida com furibunda melancolia, com furibunda concessão, com alguma ironia furibunda. Sou uma devastação inteligente, com almoqueres fabulosos, ouro por cima, a madrugada ou a noite triste tocadas em trompete. Sou alguma coisa audível, sensível, um movimento, cadeira com geminando-se na bacia, feita o sentar-se, o flores bebendo a jarra, o silêncio estrutural das flores, e a mesa por baixo, a sonhar.

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0: Acordou às 7 da manhã. 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Acreditou.
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0: 8 horas. 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

0: caros ouvintes, sejam bem-vindos ao Olhar de Lá e de Cá, o seu programa de domingo transmitido pela Rádio Rum 97,5 FM, direto de Braga, Portugal. Eu sou Alexandra Gomide e hoje, como sempre, ficaremos até as 10 juntinhos, ouvindo música brasileira de qualidade.
1: Bom dia a todos, eu sou Rui Alexandre e é um grande prazer estar novamente aqui com vocês nesta manhã de domingo. Aqueles que não se encontram na região norte de Portugal podem nos acompanhar pelo streaming da Rádio Rum em rum.pt ou pelo portal do Olhar Brasileiro em radio.olharbrasileiro.pt.
0: Hoje teremos um programa especial, aliás, esse mês de agosto agora vai ser mês de férias aqui no Olhar de Lá e de Cá.
1: Vamos dar umas férias para os nossos convidados, não é isso?
0: Exatamente, mas os nossos ouvintes não vão ficar na mão não.
1: Terão programas especiais.
0: Exatamente, a proposta agora do Olhar de Lá e de Cá para o mês de agosto, vocês terão uma hora seguida de música top, top, top lá do Brasil. Um intervalinho e voltamos depois com mais uma hora de música direitinho pra vocês.
1: Vamos passear por todos os ritmos, todos os sons, aquilo que o Brasil produziu de melhor em termos de música em toda a sua história.
0: Exatamente. Então, a partir de hoje, ficaremos aqui com as nossas músicas especiais lá do Brasil. Mas antes, para participar do nosso programa, basta enviar a sua contribuição para o nosso Instagram, olhar.brasileiro, ou então para o nosso Facebook, Olhar Brasileiro em Portugal. E se quiser conhecer um pouquinho mais o meu olhar, pode seguir também Alexandra Gomide no Instagram ou Alexandra Gomide Portugal no Facebook.
1: Visite também o portal de informação luso-brasileiro Olhar Brasileiro em www.olharbrasileiro.pt e tenha acesso ao nosso conteúdo da revista Olhar, da TV Olhar e da Rádio Olhar.
0: Agora iremos então para o nosso primeiro bloco musical. Uma hora direto de música para você. E hoje vamos do melhor do rock do Brasil dos últimos anos.

0: 9 horas. Tanta gente a dormir. 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
1: Estamos de volta com o Olhar de Lá e de Cá, especial do mês de agosto, transmitido pela Rádio RUM, diretamente de Braga, Portugal. Eu sou Alexandra Gomide e hoje traremos um programa especial só do melhor que há na música brasileira.
2: 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E tem acesso a uma enorme variedade de conteúdos na rádio Olhar de Lá e de Cá, na revista Olhar Brasileiro e na TV Olhar, no canal Mel 1001.
1: E siga-nos também no Instagram, olhar.brasileiro, ou no Facebook, Olhar Brasileiro em Portugal. Mas caso queira saber um pouquinho mais sobre o meu olhar aqui sobre a cidade de Braga, também pode me acompanhar pelo Instagram Alexandra Gomide ou pelo Facebook Alexandra Gomide Portugal.
2: Nesse próximo bloco, uma hora da banda Legião Urbana. O Legião Urbana é o segundo grupo musical brasileiro que mais vendeu discos de catálogo no mundo. Faz parte do chamado Quarteto Sagrado do Rock Brasileiro, junto com os grupos Barão Vermelho, Titãs e os Paralamas do Sucesso.
1: Legião Urbana é uma banda de rock brasileira fundada em 1982 em Brasília.
2: Na voz de Renato Russo, marcou toda uma geração. Fiquemos então agora com o melhor de Legião Urbana.
1: Voltaremos domingo que vem com o programa especial Olhar de Lá e de Cá com outros ritmos brasileiros.
2: Até domingo que vem e uma boa semana. Tchau, tchau.
1: Tchau, tchau.

0: 10 horas. 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
2: Olá, muito bom dia. O Centro de Biologia Molecular e Ambiental da Universidade do Minho vai liderar o projeto europeu GenTuiCo, financiado em 1,5 milhão de euros pelo programa Horizonte Europa, numa competição extremamente seletiva, onde apenas 11% das mais de 1.900 candidaturas foram aprovadas. O projeto pretende revolucionar a forma como se estuda e preserva a biodiversidade. O estudo recorre a ferramentas computacionais e moleculares avançadas para perceber a função real de cada comunidade biológica. A coordenadora do projeto e professora catedrática da UMinho, Cláudia Pascoal, explica a mudança de paradigma desta investigação.
3: Aquilo que nós pretendemos é conhecer melhor a biodiversidade, mas usando ferramentas completamente diferentes do que tem sido usado até à data. Mas não para conhecer ao nível do indivíduo, mas para conhecermos ao nível das comunidades biológicas. Ficamos com uma capacidade de, a partir de amostras de água, amostras de solo, amostras de plantas, amostras de sedimentos, água do mar, água do rio, conseguimos caracterizar essa biodiversidade ao nível atual, mas porque estudamos gradientes ambientais, nós conseguimos substituir quase o espaço pelo tempo, porque os gradientes ambientais vão nos refletir aquilo que pode acontecer em diferentes condições geográficas, mas também em diferentes condições temporais.
2: Para alcançar estes objetivos, o projeto junta ao Minho a parceiros internacionais de referência da Alemanha e dos Países Baixos. Além da inovação científica, o financiamento de 1,5 milhão de euros vai servir para capacitar equipas e promover o intercâmbio de investigadores. Segundo a responsável, a componente de formação e a ambição de transformar este projeto num ponto de partida para futuras candidaturas europeias são os principais diferenciadores.
3: A grande diferença neste projeto é a forma também realmente como nós não só estamos a caracterizar a biodiversidade do ponto de vista taxonómico, ou seja, saber quem lá está, mas o que é que eles estão a fazer. Permite-nos caracterizar do ponto de vista funcional o ecossistema. É diferente nós sabermos quantas espécies temos. Outra coisa é o que é que eles lá estão a fazer, que funções é que estão a ser asseguradas e que benefícios é que pode trazer para a humanidade. E aquilo que pretendemos fazer aqui, sobretudo, é ações de capacitação, portanto, é a mobilidade de investigadores, de estudantes de doutoramento, de staff técnico, entre os institutos de referência e, por outro lado, também nos comprometivemos a concorrer a muito mais projetos, ou seja, que isto seja um embrião.
2: O projeto GenTuiCo terá a duração de 36 meses e promete afirmar o CBMA e a Universidade do Minho como uma referência europeia na resposta às grandes ameaças ambientais. Portugal codificou pela primeira vez 155 doenças raras diferentes em 2025, ano em que foram emitidos 1.803 cartões da pessoa com doença rara, mais 13,2% do que em 2024, abrangendo um total de 594 patologias, segundo a Direção-Geral de Saúde. À semelhança do que aconteceu em 2024, as doenças raras com mais cartões requisitados em 2025 foram a anemia de células falciformes e a retinite pigmentar, segundo o relatório anual sobre a implementação do cartão da pessoa com doença rara 2025 da Direção-Geral da Saúde. Estas doenças estão também entre as mais prevalentes na Europa, segundo a lista de 2025 disponibilizada anualmente pela Orphanet, o portal de referência europeu para informações sobre doenças raras e medicamentos. E a fechar, o Festival Guimarães Clássico regressa entre os dias 10 e 15 de agosto para a sua 8ª edição de música clássica. Ao longo de 6 dias, Guimarães terá palco de concertos, masterclasses e ensaios, promovendo um ambiente de aprendizagem, partilha e inspiração através da música clássica. No ano em que Guimarães é a capital verde europeia, a programação inspira-se no percurso da própria natureza, refletindo nos temas raízes, ecos da paisagem, quatro estações, flores, germinar e horizontes. E é assim que termino este noticiário. Estou de volta à uma com mais informação. Tenham um bom dia.
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8: Bom dia, caros ouvintes. Sejam bem-vindos a mais uma emissão do programa A Nossa Terra. Com o propósito de destacar o que de melhor existe e se faz nos concelhos da região entre Douro e Minho, dando voz às pessoas, às associações, às organizações e aos assuntos que diariamente marcam a dinâmica dos concelhos que integram esta região, os programas A Nossa Terra pretendem informar, divulgar, promover e valorizar, aproximar pessoas dos seus valores locais e da sua identidade, estimular ao conhecimento, gerar mais-valia e ser útil ao meio e às instituições que o integram. Pautada por princípios de ética, isenção e abrangência, a divulgação informativa desta emissão semanal é construída pela Positiva, acrescentando valor no conhecimento e na construção de opiniões e desenvolvida numa perspectiva de presença no meio, aberta à participação, envolvendo pessoas e instituições, agregando vontades e partilhas. Integrado no Departamento de Produção Radiofónica, que já totaliza mais de 6.650 programas, emitidos através de 11 emissoras radiofónicas, cobrindo informativamente mais de 30 concelhos da região entre Douro e Minho, o programa de rádio A Nossa Terra, Braga Val do Cávado, emitido na Rádio Universitária do Minho, encontra-se a celebrar no presente ano 30 anos de emissão ininterrupta, somando individualmente mais de 1.280 emissões, mais de 6.400 convidados presentes em estúdio e mais de 19.200 testemunhos sobre os mais variados assuntos da nossa realidade local.
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8: Para assinalar esta data importante na história deste programa, preparamos uma emissão especial com a participação de vários convidados, personalidades de referência da nossa região. Assim, nesta primeira hora de emissão, contaremos com a participação de José Ferreira, diretor da Direnor, entidade responsável pela implementação do projeto A Nossa Terra, de Daniel Vilaça, presidente da direção da Associação Empresarial de Braga, e de António Ferreira, presidente da direção da Associação Humanitária de Bombeiros Voluntários de Braga. Sejam bem-vindos ao programa A Nossa Terra e a esta emissão especial de celebração de 30 anos. Iniciamos esta emissão com José Ferreira, diretor da Direnor, entidade responsável pela implementação do projeto A Nossa Terra. Senhor José Ferreira, pedi-lhe para nos contextualizar como surge o projeto A Nossa Terra.
14: Pergunta difícil, Olga. Começo por cumprimentar quem nos escuta, quem desde logo deixa uma palavra de agradecimento pela fidelidade nestes 30 anos de emissões regulares da nossa terra, que me parece importante. Sem ouvintes não haveria garantidamente programa com uma longevidade tão grande. O projeto A Nossa Terra nasce da vontade e sem falsas modéstias de querer ser útil ao território onde viviam, as pessoas que lhe deram corpo, onde trabalhavam, e, portanto, uma vontade em fazer parte, em contribuir para uma maior valorização, divulgação do território que ele possa ter de melhor. O projeto A Nossa Terra, desde o início, nasce, sendo em princípios para nós eram relevantes e continuam a ser passados tantos anos. Entretanto, dizer que o projeto A Nossa Terra leva 32 anos de vida, está, aliás, já no 33º ano de vida, na radiofónica Nossa Terra, assinal agora 30 anos. Para todos os efeitos, este projeto A Nossa Terra começou, em termos de intervenção na comunidade, por um roteiro. Roteiro esse que, em termos de características, assentava na isenção, na abrangência e na credibilidade, uma isenção perante poderes políticos, económicos ou religiosos, uma abrangência com o objetivo de envolver a comunidade, levá-la a participar, a presidente, levá-la a ser mais conhecedora. E também uma credibilidade que na altura poderia ser eventualmente também da empresa que levava a cabo a Direnor. Hoje, passados 30 anos, essa credibilidade da empresa, de certa forma, estará mais ou menos ultrapassada e ainda sem as falsas modéstias, felizmente há um galardão carreira atribuído por aquilo que a Direnor tem vindo a fazer ao longo de muitos anos da presença no território. E isso, de certa forma, essa credibilidade é mais ou menos evidente. Mas a credibilidade era uma credibilidade informativa que se desejava para o projeto, que pudesse ir um pouco mais além, que fosse uma informação de verdade. Na altura não havia as fake news, mas na verdade já para nós era relevante que fosse uma informação verdadeira, que acrescentasse valor, que acrescentasse conhecimento, e foi isso que se tentou fazer num primeiro roteiro. E esse primeiro roteiro deu espaço informativo às freguesias de forma pioneira, caracterizando-as num conjunto de itens, numa altura que não havia nada escrito sobre as diferentes freguesias de Braga, naquilo que eram as suas valências, as suas valias, as suas tradições, os seus costumes, e esse foi o primeiro levantamento que se fez no roteiro Nossa Terra, que foi o pontapé de saída do projeto em si, sendo que ele com o tempo foi desenvolvendo outras valências, outras áreas de intervenção, como organização de eventos, com os galardões da Nossa Terra, os troféus futivos do Minhoto, eventos que se pretende reconhecer o mérito a quem o tem, saber dizer obrigado, saber ser gratos por aquilo que tanta gente dá em prol do todo, e que não seja uma gratidão apenas pós-mortem, ou seja, quando já não é possível a própria pessoa ouvi-lo, enfim, por não presente. Portanto, esses são passos na animação turística e também na produção de conteúdos para a rádio. Foi precisamente a partir desse roteiro que se dá a ideia de haver o início do programa de rádio. De facto, o roteiro deu um espaço às freguesias, mas percebi muita coisa que poderia ser falada sobre elas, e nesse contexto achou-se por bem que era capaz de ser uma ideia interessante ter-se um programa de rádio. E se o pensarmos, tentámos cumpri-lo. Na altura solicitou-se uma reunião à Antena Minha. A Antena Minha era dirigida pelo Vítor Sousa, que mais tarde foi vereador na Câmara e vice-presidente, mas estava decidida precisamente para a Câmara nessa época. E então iria ficar no seu lugar como administrador o Armindo Veloso. Então a reunião foi com os dois. E recordo-me que tinha muito gira isto. O ânimo em confidência não é nada de mal. Foi muito gira porque eu e quem me acompanhou éramos manifestamente jovens, de 20 e poucos anos. E então recordo que eles não me seriam muitos mais velhos, mas mais velhos eram nós. E recordo-me do Armindo Veloso quando nos veio perguntar, mas então quem são vocês? Ah, nós somos o diretor. Ah, vocês é que são, está bem, esses medos. Eu lembro que a conversa foi difícil, porque o Armindo Veloso achava que não faria sentido haver este programa, porque nós estávamos cheios de boas intenções, mas dali a dois meses ou três perdia-se o entusiasmo e a rádio que ficava mal, porque depois não havia programa no ar, e depois não se cumpria, depois esta semana havia, na outra não havia, se calhar era melhor não. E o Vítor Sousa fazia de polícia, bom, ah, tá, mas eles têm feito isto direito e tal, se calhar merece uma oportunidade, e assim sendo se fez esta oportunidade. Mesmo Armindo Veloso, pessoa falecida, que eu, enfim, com quem tivemos uma relação, o Vítor Sousa também, mas não no âmbito raro, porque ele de imediato saiu, com quem tivemos uma relação muito duradoura, até o falecimento mesmo, e feliz. Ele passava os anos e dizia que foi a melhor coisa que lhe tinha acontecido, porque tinha um programa, e claro, eu estou a citar, não posso confirmar, mas com algum valor, com algum mérito, levava-lhe a sociedade civil para dentro da rádio, tratava assuntos que por norma não eram tão tratados, e na verdade o acordo com a Antena Minha durou enquanto eu fui vivo, e durante 20 anos, e o programa está sendo há 30, com mais 10 na Rádio Universitária, onde nos mantemos a emitir este programa. Portanto, o início foi dessa forma, o objetivo era dar a conhecer as freguesias e as suas valências, e foi isso que se fez numa série de 70 programas. O primeiro ciclo foi de 70 programas, as freguesias eram 62, antes destas agregações, 62 freguesias, os concelhos com maior número de freguesias no país, e todas elas foram caracterizadas. Também me recordo, Armindo Veloso, mas o que é que vai falar da freguesia X ali no número 2 ou 3? Sei lá, nada, o que é que você vai falar disso? Não vai ter maneira. E nós temos dito, ou se fala de todas, ou não se fala de nenhuma. E de facto foi-se em busca de dados e de contactos e de conhecimentos e de histórias e de vivências. O primeiro programa foi sobre Arentim. O motivo que nos levou a Arentim foi porque era a única freguesia, uma freguesia periférica. Arentim é das últimas do concelho de Braga, últimas afastadas da cidade, portanto geograficamente mais distantes da cidade, e com um grupo de teatro que era e é ainda, felizmente, o Grupo Cénico de Arentim, e foi a razão que nos levou a escolher, porque o Grupo Cénico de Arentim já tinha um papel naquela comunidade, e portanto ainda hoje o é, e nós achamos que deveríamos começar por ele. Recordo-me que foi muito interessante, quando ter estado no domingo de manhã e ter uma visita guiada do então presidente Pinto, que nos fez a visita guiada. Arentim tinha uma história muito interessante também, desculpem lá o tempo que estou a roubar, mas muito interessante, é que tinha uma piscina, mas não tinha saneamento básico. E muita gente dizia, mas isto é um novo riquismo, tem uma piscina, mas nem saneamento tem. Então o Presidente explicou que, primeiro, o Rio Oeste não tinha muitas condições para toda a gente aprender a nadar como ele próprio tinha feito quando miúdo, que o Rio era um passatempo fantástico nas férias de verão e que o Rio, com a poluição que tinha, não o permitia e, portanto, a piscina era útil para voltar a fazer alguma ligação e aprendizagem da natação e afins, e que, se fossem esperar pelo saneamento, iam ser duplamente penalizados. Penalizados porque iam ser os últimos a receber o saneamento, porque ele parte da cidade em direção à periferia, e também mais tarde teriam a piscina. Portanto, não era um novo riquismo, era o resolver de uma necessidade, e a piscina lá existe em Arentim, naquela comunidade fantástica de gente laboriosa, que foi motivo do primeiro programa Nossa Terra há 30 anos atrás. É, efetivamente, muito tempo. É importante ter-se essa percepção. Estamos a assinalar 30 anos, 30 anos é muito tempo, produziram-se cerca de 1.300 programas, para ser preciso 1.286 programas, com centenas de temas distintos, porque entretanto a Nossa Terra foi derivando para dar a conhecer outras perspectivas, com o movimento associativo, as festividades, os eventos, as tradições, passaram a ser tema recorrente do programa Nossa Terra, que na origem foi pensado apenas para dar a conhecer as freguesias, mas com a evolução, mais longos por programa tratados, não era uma freguesia de obras de conteúdo, transmitida hoje. Hoje já amaram o que acontece. O programa foi evoluindo, o mesmo programa foi evoluindo, na língua foi evoluindo, a forma de ser produzido foi evoluindo, de forma de ser abordadas e tratadas, e portanto, talvez isso faça a durabilidade dele, estes 30 anos de presença no território, constante, regular, não deixa de ser, e volta às falsas modéstias, de relevar, porque é um trabalho e uma equipa muito grande, disso falarei mais adiante, se a oportunidade tiver.
8: Passo agora a palavra a Daniel Vilaça. Sim, Sr. Presidente, perguntava-lhe, na opinião do senhor, de que importância acha que se reveste, na atualidade, um programa radiofónico em que, entre os seus vários objetivos, se destaca por ser um programa de promoção e valorização local e regional?
15: Em primeiro lugar, queria agradecer o convite e felicitar a Direnor e o programa Nossa Terra pelos 30 anos. Um programa que tem um valor muito importante para a nossa região, que dá voz à nossa comunidade, dá voz às instituições. Muitas destas instituições trabalham de forma voluntária e têm aqui uma oportunidade, um programa que lhes dá voz, que dá a conhecer estes projetos, por isso tem uma importância muito grande.
8: Muito bem. Passo agora a palavra ao Sr. Capitão António Ferreira. Sr. Capitão, conhecendo o senhor bem o projeto A Nossa Terra, nas suas diferentes formas de concretização, galardões à Nossa Terra, roteiro, entre outras, na sua opinião, de que importância acha que se reveste um programa de rádio que tem por objetivo informar, divulgar, promover e valorizar a região?
16: Pois, eu também começo por cumprimentar e agradecer o convite da doutora Olga Menezes para estar aqui numa rádio onde eu gosto sempre de estar. Há muitos anos que esta rádio acompanha a vida dos bombeiros voluntários e, portanto, eu tenho vindo aqui muitas vezes e venho sempre com muita satisfação. Depois, dizer-lhe que quero dar os parabéns à Direnor pelos seus 30 anos deste programa, dizer-lhe que, daquilo que vou sabendo e cada vez mais aplaudo o trabalho que a Direnor tem vindo a fazer, porque faz com muita competência, muito cuidado, muito rigor, e acho que isso é importante. Depois dizer-lhe que a informação hoje é muito, muito da nossa vida. Hoje em dia, para tomarmos qualquer decisão, nós, se estivermos melhor informados, tomamos melhores decisões. E todos, na nossa vida normal, se quisermos comprar uma casa, a gente vai ver, vai pesquisar, vai trocar opiniões, etc. Se quiser comprar um carro, faz a mesma coisa. Se um filho quer ir tirar um curso, nós andamos à procura de tudo aquilo onde nos podemos informar melhor. E a Direnor procura e tem um trabalho de grande informação para todos nós acerca aqui do Minho e sobretudo da nossa cidade, e não é só no rádio onde estamos hoje, mas também através das várias realizações que eu conheço e que aplaudo, tanto dos galardões da Nossa Terra onde a instituição a que presido já foi galardoada, e eu próprio também já fui, e portanto sei o valor que isso tem, e compreendo que valorizar algumas pessoas ou algumas instituições também deve ser e será certamente um incentivo para os outros tentarem ser melhores e também chegarem ao mesmo patamar. Também tem uma publicação, a Direnor, que eu acho fantástica, que é o roteiro da nossa terra. Sei que aquilo deve dar muito trabalho, mas está muito bem compilado, está muito bem feito, e também sabendo que hoje em dia está à disposição nos aeroportos, nos postos de turismo, nas salas onde todos nós estamos à espera para ser consultados, para ter uma entrevista, para qualquer coisa, e às vezes a gente está sempre às voltas do telemóvel se tiver uma revista, como uma revista não, nem sei bem o que é que lhe ia te chamar, mas pronto, é um roteiro.
8: Muito bem.
16: Acho que é absolutamente importante. E então, resumindo e concluindo, acho de facto que a informação que a Direnor nos possibilita, não só na rádio como nas outras realizações que referi, são extremamente importantes, têm sido muito bem feitas, e a nós em geral ajuda-nos a decidir bem informados. Decidiremos sempre melhor.
8: Muito bem, muito bem. Agora colocava aqui uma questão para os dois, portanto, como Presidente da Associação Empresarial de Braga e como Presidente da Direção da Associação Humanitária dos Bombeiros Voluntários de Braga, acham que a valorização e a divulgação regional e das suas mais-valias, portanto, da região e das suas mais-valias, podem ser uma responsabilidade partilhada, desenvolvida por diferentes entidades com áreas distintas de intervenção?
15: Sem dúvida. O trabalho que a Direnor faz através deste programa, eu acho que lhe podia dizer que este programa é quase um embaixador do associativismo, pela voz que vocês dão a estas instituições, e a dificuldade que há neste momento de encontrar pessoas que possam dar seguimento a estes projetos. Nestas instituições, nas associações empresariais, certamente também nos bombeiros, vocês dão esta voz, mostram o que é que estas pessoas fazem, muitas vezes que não está à vista das pessoas. Eu falo, por exemplo, nos rancho folclóricos, que já vi que vocês fizeram aqui bastantes programas. Nós só vemos o que acontece quando eles fazem algum festival, mas não sabemos o que é que acontece no back-office, no seu dia-a-dia, as dificuldades que têm para manter um projeto daqueles, e estão a manter as tradições da nossa região, e isso é importante nós continuarmos a garantir que nada se perde, continuarmos a ter a nossa identidade, e vocês estão fazendo um trabalho excelente nessa promoção.
8: Muito bem. Senhor Presidente António Ferreira, o que diria sobre isto? Portanto, acha que de facto esta pode ser uma responsabilidade partilhada, ou seja, esta divulgação, esta valorização, que deve ser uma responsabilidade partilhada por várias entidades em diferentes domínios e áreas?
16: Acho que sim, não... Tem que ser, não digo só que deve ser, tem que ser partilhada por muita gente. Independentemente do trabalho que a Direnor faz, é evidente que para se conhecer hoje em dia bem o Minho e Braga, na verdade, e fala quem não nasceu no Minho nem em Braga, mas pronto, estou cá há muitos anos e gosto muito de estar cá, eu acho que a obrigação é de muitas entidades. Desde logo das câmaras municipais, através dos seus órgãos próprios, através dos jornais que temos a sorte de ter na nossa cidade e no Minho também, porque os dois jornais de Braga creio que também estão distribuídos por todo o Minho. Enfim, pela universidade, enfim, há uma quantidade de instituições que podem ajudar nesta divulgação de tudo o que de bom o Minho tem e tudo de bom que Braga tem. A Direnor tem tido um papel fundamental e fulcral nisto, já falámos nisso, e se todos em conjunto pensarem da mesma maneira e quiserem trabalhar esta divulgação e esta informação, nós só temos a ganhar, não é?
8: Muito bem. Presidente Daniel, agora perguntava-lhe na perspectiva de piloto automóvel. em que neste contexto também tem sido protagonista neste programa de rádio, em virtude da participação neste grande evento ícone de Braga, Rampa da Falperra, e outros, naturalmente. Este evento sendo reconhecido e divulgado internacionalmente, acho importante um programa como este, que dá voz a este evento todos os anos, sem exceção, aos pilotos, à organização de cada edição, à cidade, sendo contributo para manter a proximidade entre este evento, que hoje é uma referência internacional, e a sua realidade geográfica. Portanto, continuo a apostar aqui neste canal mais local para as pessoas que cá vivem, trabalham e, naturalmente, coexistem com esta grande organização.
15: Sim, é importante um programa como este divulgar uma rampa internacional da Falperra, um evento que já tem muitas edições, se não me engano cerca de 47 edições, mas que todos os anos precisa de divulgação. Nós precisamos de atrair cada vez mais público para Braga, e o facto de atrairmos mais público, vamos também atrair mais economia, mais pessoas nos hotéis, mais pessoas a consumir no comércio local, e o facto deste programa também ajudar a divulgar este evento desportivo, que traz a Braga, nos três dias do evento, cerca de 150 a 200 mil pessoas, ajuda não só a promover o evento, mas, como eu disse, ajuda também a promover a economia.
8: Muito bem. Agora faço-lhe aqui uma questão numa outra perspectiva, como empresário. Aderiu, por exemplo, à marca Namorar Portugal, uma iniciativa do município de Vila Verde, que todos os anos destacamos aqui no programa A Nossa Terra. É importante valorizar estas iniciativas que tão longe projetam a nossa região, a nossa terra, mas que, no entanto, continuamos a apostar nesta divulgação local, mantendo este cordão umbilical, desculpe esta expressão, com as pessoas que diariamente também fazem acontecer.
15: Acho que as empresas não podem viver à margem da comunidade, do que se passa na nossa região. Nós, na Norte Empresa, decidimos fazer parte também desta marca em si, que é a marca Namorar Portugal, com a intenção também de não deixar perder a nossa identidade e as nossas tradições. Decidimos apostar nesta marca também como uma marca local, e através dos nossos produtos também podermos criar produtos de oferta para os turistas que visitem a nossa região. Ou seja, criamos alguns produtos que, por si só, se nós estivéssemos só com a nossa marca, não teriam tanta força como tem a marca Namorar Portugal, que tem toda uma comunidade de produtores e de artesãos que produzem produtos para aquela determinada marca. E acho que isto é um exemplo que pode ser replicado noutras regiões do Minho, por exemplo, em Braga poderíamos fazer o mesmo, e o facto também da divulgação que vocês fazem também nos ajudam. Esta marca Namorar Portugal tem muitas pernas para andar, uma marca que já esteve presente nos aviões da TAP, tem marcas como a Vista Alegre, com coleções da Namorar Portugal. Nós próprios temos produtos quando vendemos em muitos países fora, ou seja, exportamos muitos produtos da marca Namorar Portugal muito para o mercado da saudade. Temos alguns clientes que são imigrantes, que querem comprar os produtos para oferecer, mas temos também muitos turistas que vêm a Portugal, e nós temos os nossos produtos espalhados por alguns hotéis, em lojas de hotel, que vêm a marca Namorar Portugal e já o compram sem saber que é de Vila Verde, mas depois, quando começam a perceber a história, querem também conhecer a região e não só os produtos.
8: Muito bem. Agora, falando um pouco do seu trabalho como Presidente da Direção da Associação Empresarial de Braga, a iniciar um segundo mandato, eu pedia para nos falar um pouco do trabalho desenvolvido no mandato anterior e das metas a que se propõe, naturalmente, para este segundo mandato.
15: Sim, foram 4 anos de descoberta. Nós não fizemos muito de novo, nós demos continuidade a um projeto que já estava a ser feito anteriormente pelo Dr. Macedo Barbosa, e bem, embora tenha sido um projeto Dr. Macedo Barbosa, um projeto de dar nova vida à associação. A associação passou por alguns momentos menos bons, não se pôde virar muito para fora, e eu, quando entrei, já tinha as contas, financeiramente a associação já estava mais estável, e pôde virar então o nosso trabalho para fora, com uma proximidade muito maior às empresas, perceber quais são os reais problemas das empresas para tentarmos resolver, um bocado a visão, porque eu também sou empresário, tenho os problemas diários que quase todos os empresários têm, que têm a ver com licenciamentos, com o tempo que nós estamos à espera, às vezes, para fazer um aumento de instalações, de necessidades de novos espaços industriais, necessidades aqui do comércio local, as preocupações que temos da falta de atratividade que temos no nosso centro histórico, onde estamos sempre a tentar solucionar esses problemas. E depois também toda a cooperação e a parceria que temos feito com a Câmara Municipal nos grandes eventos da cidade, onde a Associação Empresarial de Braga também tem um papel a dizer, e temos feito um trabalho conjunto que está à vista de todos, e é este trabalho que vamos continuar a fazer nos próximos 4 anos também. Temos algumas novidades, nós temos uma, por exemplo, que é a gestão dos parques industriais, um programa que temos em conjunto com a Câmara Municipal, que vamos iniciar muito em breve. Parques industriais que estão completamente degradados, com falta de gestão, ou seja, não existe gestão nenhuma, e nós poderemos ser essa entidade. Vamos fazer um projeto piloto num dos parques industriais e fazer essa gestão, quer dos arruamentos, quer da limpeza do parque industrial, quer das necessidades conjuntas que as empresas possam ter a nível de eletricidade, de comunicações, porque isso está a ser feito tudo a vulso, porque cada uma das empresas não está a ser feito a nível global. E isso vamos fazê-lo, mas há outros projetos, como um projeto de apoio ao empreendedorismo no comércio, para não deixarmos morrer então o que é o nosso comércio local, e muitos outros que poderia estar aqui muito tempo a divulgar, mas vamos fazer um trabalho de proximidade aos empresários e tentar resolver os reais problemas que eles têm no dia-a-dia.
8: Muito bem, muito bem. Presidente António Ferreira, como há pouco referimos, este é um programa em que, pela informação e divulgação, se podem aproximar instituições ao meio que naturalmente as envolve. De que forma é isto relevante em diferentes áreas de ação e, em particular, na área da ação dos bombeiros voluntários? É importante este canal na proximidade dos bombeiros com a comunidade?
16: É evidente que sim. Os bombeiros voluntários são do povo. Não é? São jovens que se voluntariam e que nos dizem que querem ser bombeiros e fazem uma recruta que dura 1 ano, não é brincadeira nenhuma, e depois desenvolvem o trabalho que mais ou menos todos conhecemos dos bombeiros voluntários. Os bombeiros voluntários são uma instituição à parte neste mundo das instituições e associações. Eu sou oficial do Exército, como se sabe, e venho também de uma instituição castrense, mas que é muito diferente do mundo dos bombeiros voluntários. O mundo dos bombeiros voluntários é um mundo de sensações, de dor, de alegria. Os nossos bombeiros, quando vão à casa de cada um de nós e conseguem salvar mais uma vida, vêm empolgados para o quartel, e aquilo parece uma festa porque conseguiram salvar alguém. Mas também às vezes vêm a chorar porque, apesar do seu esforço, não foram bem sucedidos. E quando pessoas lhe acabam por morrer nas mãos, são coisas que devem marcar muito. E eu nunca o fiz, estou a falar por eles. Mas tenho assistido e tenho vivido com eles estas circunstâncias. Os bombeiros partem a qualquer hora do dia ou da noite para o fogo quando toca a sirena ou quando nos chamam, e quando é preciso. É preciso coragem, é preciso sensatez, é preciso disponibilidade, é preciso boa preparação física e é preciso que estejam bem equipados e com bons veículos para conseguirem cumprir a sua missão. É uma casa que se vive 24 horas por dia, sempre. Ali é sempre igual, não é? Não é 8 da manhã nem 8 da noite, é sempre. E nós, direção a que eu presido há 12 anos, mais ou menos, quando chegámos aos bombeiros, estávamos aqui no centro da cidade, numa casa que não era um quartel, era uma casa assim, tipo senhorial, bonita, no centro da cidade, mas que não tinha condições nenhumas para ser um quartel de bombeiros. Eu refiro só que hoje em dia os bombeiros voluntários são tantas meninas quanto os meninos, 50-50, mais ou menos. E neste quartel, quando foi construído, onde estávamos anteriormente, naquela altura não havia sequer autorização para as meninas ou mulheres serem bombeiros, bombeiras, não é? E portanto o quartel foi projetado e construído para homens, E num quartel com bombeiros com tanta gente feminina, onde todos temos que estar e conviver, etc., e mudar de farda e por aí fora, e por aí fora, e por aí fora, a ver se não havendo dependências para uns e para outros, é uma carga de trabalhos. Depois também a associação também vinha de uma época complicada e tinha muitas dificuldades económicas, tinha muita falta de equipamentos, de viaturas, e fomos andando e trabalhando. Eu recordo-me bem que no discurso da minha tomada de posse eu disse que nós só tínhamos possibilidades de ser o que somos hoje se todos dentro do quartel quiséssemos trabalhar muito mais do que trabalhávamos, porque nós temos que ter a nossa sustentabilidade. Nós temos algum apoio da Câmara Municipal, que não é muito, que já tem uma despesa brutal com os seus bombeiros sapadores. Nós temos alguns associados que pagam uma cota, embora pequena, mas que também nos ajuda. Mas nós, assim, só para falar rapidamente, nós precisamos de arranjar 100 mil euros todos os dias 30, porque o nosso orçamento é 1 milhão e 200 mil euros. Aquela máquina, para funcionar conforme está a funcionar neste momento, o Presidente tem que ter 100 mil euros todos os dias 30, e para não ter outras dores de cabeça. De maneira que isso nós só conseguimos também, paralelamente com o socorro e os incêndios, que são a nossa vida, com o trabalho que fazemos de transporte de hemodializados, de gente para consultas, para Braga, para Coimbra, para o Porto, para onde for preciso, e o Estado nesse aspecto é quem nos pede mais trabalho. E temos também uma vertente, que é até aquela que moralmente nos diz mais, que é o INEM, o socorro, a emergência. E que, de qualquer maneira, também somos ressarcidos, não muito, nem tanto quanto queríamos, mas de algum dinheiro do trabalho que fazemos. Então, esta é mais ou menos a vida dos bombeiros, e foi ideia desta direção abrir o quartel, que agora conseguimos construir, e onde estamos bem, e onde temos todas as valências que precisávamos para ter um bom quartel, mas sobretudo temos também muito espaço. Queremos viver com a comunidade e com a cidade, e temos feito algum trabalho nesse aspecto. Estamos a fazer uma gala por ano, onde convidamos todas as associações e todos aqueles que nos acompanham no dia-a-dia e os outros demais que queiram ir lá, para além da nossa festa de aniversário. E a propósito disso, vou já dizendo que no próximo março vamos fazer uma enorme festa dos nossos 150 anos, no dia 18 de março, que a associação completa. Mas não há muito tempo tive uma reunião no quartel, e é importante dizer isto, em que estiveram 4 ou 5 associações de Braga. E então a ideia é a seguinte, e vai-se concretizar, se Deus quiser. Já não me recordo bem, mas eram aqueles rapazes dos Bravos da Bolos, dos Gigantones, várias associações destas. E então queríamos começar ali um trabalho, no sentido, a seguir a esta reunião, colhemos uma série de sugestões e de ideias para qualquer dia fazermos uma espécie de um congresso com todas as associações de Braga, e todas as associações de Braga, nós também somos uma associação de bombeiros voluntários, um dia fazermos um dia na cidade, o dia do bombeiro voluntário na cidade, onde todas as associações, cada uma com aquilo que pode, desde ranchos à música, os Gigantones e por aí fora e tal, pudéssemos fazer uma festa para estarmos mais perto da comunidade, e a comunidade mais perto dos seus bombeiros voluntários. Então, resumindo e concluindo, nós somos uma associação que tem a missão nobre que tem para executar, mas se pertencemos à cidade, os nossos bombeiros são do povo, são das muitas famílias da nossa cidade, e queremos viver com todos, e queremos que as outras associações todas estejam connosco, conforme nós estamos com qualquer associação, sempre que precisaram até hoje.
8: Muito bem, muito bem. Eu, por fim, pedia aos dois uma palavra, uma mensagem, se possível, nesta data de celebração dos 30 anos do programa A Nossa Terra, quer para as pessoas que ouvem, quer para as associações que regularmente também vêm a estúdio, quer para a globalidade das instituições que naturalmente colabora nas emissões dos programas A Nossa Terra. Quem quer começar?
15: Eu começaria por felicitar uma vez mais o programa A Nossa Terra, dizer a estas instituições que temos aqui o nosso embaixador, a nossa voz enquanto associações, e que podemos aqui partilhar os nossos projetos que estamos a fazer no dia-a-dia. Esperemos continuar a ter este programa por muitos mais anos, para podermos dar então a conhecer a toda a comunidade o que estamos a fazer. Por isso é felicitar uma vez mais, que venham muitos mais 30s.
17: Muito bem.
16: Mas eu não tenho muito mais a acrescentar aquilo que o nosso amigo acaba de dizer. Muitas felicidades para este programa. Acho que é um programa bem pensado, bem construído, bem realizado também, e que traz sempre temas interessantes, como aliás estamos a ouvir hoje, de maneira que é bom que continue. E continua naquele

0: 11 horas. Quase a atingir o zénite. Sincronizemos os relógios.
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1: Bom dia, caros ouvintes. Sejam bem-vindos à segunda hora de emissão do programa A Nossa Terra. A celebrar 30 anos de emissão ininterrupta, o programa A Nossa Terra, Braga, Val do Cávado, integra o Departamento de Produção Radiofónica da Direnor. Tendo por objetivos destacar o que de melhor existe e se faz nos concelhos da região, dando voz às pessoas e às associações que diariamente marcam a realidade local, os programas A Nossa Terra pretendem informar, divulgar, promover e valorizar, aproximar pessoas dos seus valores locais e da sua identidade, estimular ao conhecimento, gerar mais-valia e ser útil ao meio e às instituições que o integram. Respeitando princípios de ética, isenção e abrangência, a divulgação informativa deste programa é construída pela positiva, acrescentando valor ao conhecimento e à formação de opiniões. Como uma das emissões semanais do Departamento de Produção Radiofónica da Direnor, o programa de rádio A Nossa Terra, Braga, Val do Cávado, emitido na Rádio Universitária do Minho, soma já mais de 1.280 emissões, mais de 6.400 convidados presentes em estúdio, mais de 19.200 testemunhos sobre os mais variados assuntos da nossa realidade local.
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1: Para assinalar esta data importante da história deste programa, preparamos uma emissão especial com a participação de vários convidados, personalidades de referência da nossa região. Depois de termos contado na primeira hora de emissão com a presença de José Ferreira, diretor da Direnor, empresa responsável pela implementação do projeto A Nossa Terra, Daniel Vilaça, presidente da direção da Associação Empresarial de Braga, e António Ferreira, presidente da direção dos Bombeiros Voluntários de Braga, nesta segunda hora contaremos com a participação de Palmira Maciel, atualmente presidente da União das Freguesias de Nogueira, Fraião e Lamaçã, Marco Sousa, diretor da Entidade Regional do Turismo Porto e Norte de Portugal, e novamente com José Ferreira, diretor da Direnor. Sejam bem-vindos ao programa A Nossa Terra. E começo esta segunda hora precisamente com a doutora Palmira. Assim, perguntava-lhe, com um percurso muito rico, desde presidente junta de Lamaçães, passando a vereadora do município de Braga, deputada da Assembleia da República e agora presidente da União das Freguesias de Nogueira, Fraião e Lamaçães. Neste trabalho dedicado ao serviço público e de grande responsabilidade na gestão do território, no seu entender, perguntava-lhe de que importância acha que se reveste na atualidade um programa como este, que se foca na informação e na divulgação regional.
6: Olá, antes de mais, queria saudar a doutora Olga, queria saudar também a Rádio Universitária do Minho, saudar todos aqueles que foram pioneiros neste programa e que também conheço, e saudar todos aqueles que nos estão a ouvir. E dizer que, na realidade, este programa, A Nossa Terra, marcou e continua a marcar as nossas populações, as nossas freguesias. Lembro-me de ter sido convidada, se calhar nestes últimos, ou logo nos primeiros convidados, porque faz agora os 30 anos, para falar sobre a minha freguesia, da qual também já era presidente de junta. E lembro-me da satisfação com que me sentei na mesma mesa com as associações da minha freguesia, com os escuteiros, com as associações recreativas, e onde todos nós partilhámos aquilo que cada um fazia em prol da população. Era um programa que todos gostávamos de ouvir, e tinha apenas um pequeno problema para mim, é que este programa passava à hora da missa. Normalmente era a hora que eu ia à missa com as minhas filhas, com os meus familiares, e tinha alguma dificuldade e queria ouvir o programa. Por isso, várias vezes o pedi para gravar, ainda aqueles métodos antigos para gravar, para depois poder ouvir o que se passava também nas outras freguesias e assim colher os bons exemplos para o poder fazer na minha freguesia. Este programa tem o seu valor porque dá a conhecer, como disse, o associativismo, dá a conhecer tudo aquilo que se passa freguesia a freguesia, e assim poder também partilhar e contribuir aquilo que é feito nessas terras e poder nas nossas replicar.
1: Doutor Marco Sousa, também conhece muito bem o projeto A Nossa Terra, nas suas diferentes formas de concretização. Tendo em consideração a área de atuação da Entidade Regional do Turismo Porto e Norte de Portugal, e sendo o programa de rádio A Nossa Terra um programa de informação e valorização local, centrado na divulgação no que de melhor existe e se faz no meio, pergunto-lhe, na sua opinião, de que importância também acha que se reveste este tipo de emissão radiofónica?
7: Bom, antes de mais, agradecer o convite à Rádio Universitária do Minho, à Direnor, também dar os parabéns pelos 30 anos do programa. De facto, este programa, e ao longo destes anos todos, tem sido uma mais-valia. Se calhar em duas vertentes. A primeira, como também já foi aqui referido, tem a ver com aquilo que é dar a conhecer à população local aquilo que são as suas atividades, aquilo que de melhor se vai fazendo aqui na nossa terra, digamos assim. Depois tem outra vertente, que também, como referiu aí bem, é um instrumento muito importante para divulgar os ativos, neste caso turísticos, que é daquilo que eu venho aqui falar. Portanto, isso é uma ferramenta muito importante para divulgarmos aquilo que são os nossos territórios, divulgar aquilo que, e as propostas das experiências que as pessoas podem ter quando visitam Braga e quando visitam o Minho e quando visitam aqui os concelhos à volta. Portanto, as mais-valias destes 30 anos são imensas. Também souberam, e dou-vos parabéns por isso, também acompanhar também a evolução da rádio e das novas tecnologias, não é? Estávamos aqui a falar que, se calhar há 30 anos gravava, hoje há outras ferramentas, e de facto souberam acompanhar essa evolução, e a rádio é um meio muito, muito importante para informar, para divulgar informação, para promover os territórios, para promover as associações, para promover os eventos culturais, os eventos desportivos, até na componente da solidariedade, nas componentes sociais, etc. Portanto, aquilo que eu desejo é que continue o vosso bom trabalho, que toda a comunidade agradece.
1: Muito bem. Doutora Palmira, já há pouco foi, de certa forma, falando um pouco disso, portanto, quando o prazer que teve em sentar em estúdio com as associações da sua freguesia nas emissões A Nossa Terra, concorda que este pode ser um meio também de aproximar as pessoas, a comunidade, não é? E as instituições à realidade que as envolve, ou seja, para quem ouve depois essas emissões, poderá haver aqui como resultado uma maior proximidade da população ao trabalho que é desenvolvido pelos projetos ou pelos projetos das associações?
6: Precisamente. Hoje, e através das redes sociais, as pessoas podem mostrar o vosso trabalho, podem mostrar cada associação e cada instituição, mostrar o seu trabalho e até as próprias juntas de freguesia. No entanto, temos que lembrar a importância de há 30 anos atrás um programa destes. Este programa aprofundava o bairrismo, porque nós, todos nós, e hoje continua a aprofundar, quem gosta da sua terra gosta de ouvir o programa A Nossa Terra, porque falamos mais propriamente daquilo que se faz na nossa terra, estamos mais próximos, porque estes programas são na realidade programas muito próximos. Não temos que esperar que sejam rádios a nível nacional ou a televisão a nível nacional que venha buscar e divulgar aquilo que nós fazemos, mas sim, nestes programas, nós, as nossas freguesias, os nossos fregueses, podem ter conhecimento daquilo que se faz, e também temos que pensar naqueles que, não usando outros meios de redes sociais, o fazem através da rádio e através destes programas, que é preciso valorizar cada vez mais, porque, em minha opinião, é mais vivo e é mais próximo.
1: Muito bem. Doutor Marco, considera que este programa pode ser também um meio privilegiado de conhecimento e aproximação das pessoas e das instituições à realidade local, ao que o meio contém, e ter impacto no desenvolvimento local a diferentes níveis, económico, cultural, social?
7: Sim, claramente que sim. E quando aqui eu aproveito sempre um bocadinho as deixas
1: da doutora Palmira,
7: sim,
1: não é?
7: Exatamente. E muito bem falou da questão do bairrismo e da importância, e até do veículo que é um programa como este. E volto novamente à temática do turismo. Quer dizer, hoje um destino turístico só tem sucesso se tiver identidade, e identidade também podemos dizer que é o bairrismo característico de toda a nossa comunidade. E os vossos programas incitam a isso mesmo, incitam aí no bom sentido, não é? E hoje que vivemos numa era digital com tanta informação, com tanta má informação, com informação enganosa, também era aqui uma nota que eu queria deixar de congratulação, porque a informação que vocês fazem é uma informação fidedigna, é uma informação que passa o plenarismo e informa as pessoas daquilo que é a atividade diária aqui das nossas comunidades. Isso é muito importante para o tal bairrismo, é muito importante para nós sabermos como comunidade aquilo que é feito, porque nós nas nossas atividades executamos e podemos fazer muita coisa, mas não digo que seja mais importante, mas é muito importante que as pessoas também tenham conhecimento dela, porque aquilo que nós vamos fazendo diariamente, e neste caso como servidores públicos, não é? Nós estamos a trabalhar para a população, estamos a trabalhar para as pessoas que vivem no nosso território, estamos a tentar fazer com que elas tenham melhor qualidade de vida, tenham melhores condições de vida, tenham melhores empregos, tenham melhores condições para viverem, que tenham um acesso mais privilegiado à cultura, ao desporto, etc. Portanto, este programa é muito importante para que as pessoas saibam aquilo que se vai passando diariamente na nossa comunidade.
1: Muito bem, muito bem. Doutora Palmira, tendo sido agora eleita como Presidente da União das Freguesias de Nogueira, Freio e Lamaçães, e tendo um currículo riquíssimo de experiências a nível de serviço público, eu pedia-lhe para nos falar um pouco dos desafios que hoje, na atualidade, uma Presidente de União de Freguesias tem que efetivamente enfrentar, gerir diariamente. Ainda por cima, quando falamos de uma União de Freguesias, talvez uma das maiores do próprio Conselho. Fale-nos um bocadinho do seu trabalho.
6: Certo. Por isso, há 30 anos atrás, era presidente junta de uma freguesia rural, de uma freguesia onde deixei ficar apenas 1000 eleitores, e agora, passados estes anos todos, encontro uma freguesia com 14 mil eleitores e com 17 mil pessoas residentes. Isto pelos censos de 2021, o que será muito mais, certeza absoluta. E os desafios hoje são muito grandes para uma junta. O facto de eu encarar, chamei-lhe esta minha aventura, chamei-lhe um abraço à minha terra. E foi mesmo, foi porque o faço na expectativa e com muita vontade para melhorar e para ajudar as pessoas e para deixar a minha freguesia melhor do que aquilo que encontrei, mas isso é sempre o objetivo de qualquer pessoa que vai para uma junta de freguesia. Hoje, a junta de freguesia de Lamaçães, Freião e Nogueira é, na realidade, uma junta muito grande e também tem outro tipo de trabalhos que não o tinha há anos atrás, nomeadamente a questão da gestão de espaços verdes. Temos muita delegação de competências, a Câmara delega bastante nas freguesias que queiram, e eu então sou uma das principais impulsionadoras, porque eu penso que, estando mais perto, podemos fazer melhor. E também, estando mais perto, podemos também gerir melhor os meios que temos para fazer esse trabalho. E por isso, no caso da minha freguesia, nós temos as competências delegadas na área dos espaços verdes, na área das podas, na área da educação, onde, por exemplo, neste momento estamos a preparar um concurso de refeições para quase 400 refeições diárias, o que é já uma junta que tem muita, muita responsabilidade. Na realidade, um dos meus objetivos é tornar e colaborar para que a educação na minha freguesia, as crianças que frequentam a escola da minha freguesia, seja na realidade também uma educação de qualidade, melhorar também e tentar incluir-me também na área social, tentar ajudar os outros, colaborar com o município, colaborar com todas as instituições, com a AGER e com todas as empresas municipais que também trabalham na freguesia. E por isso tem sido também esta ligação e esta união que nos faz sentir vontade de continuar e estar felizes com aquilo que estamos a fazer.
1: Muito bem. Doutor Marco, fazia-lhe também uma questão um pouco semelhante, ou seja, o Turismo Porto e Norte obviamente tem as suas metas, os seus objetivos para aquilo que é o todo dos vários concelhos que integra esta vasta entidade regional. Eu pergunto-lhe, pedia-lhe, aliás, para nos falar um pouco daquilo que são os propósitos neste momento presente para este ano, para o próximo ano, desta entidade, numa área que é tão importante como o turismo, sem dúvida a principal atividade económica da nossa região e do nosso país.
7: Bom, o primeiro grande desafio, ao mesmo tempo a maior responsabilidade, será estar à altura de promover uma região tão bela quanto a nossa e com uma diversidade tão grande como a nossa. Portanto, é necessário fazer aqui algumas escolhas, é necessário também olhar para o parque orçamento que nós temos e fazer essas escolhas, mas sempre com um grande objetivo, que é melhorar a qualidade de vida das populações. E o turismo, nós não nos podemos esquecer que esse é o grande objetivo do turismo, é fazer com que as pessoas, os locais, tenham uma melhor qualidade de vida, tenham um retorno económico, tenham melhores condições de vida, tenham melhor acesso às questões do emprego. E nós vivemos numa fase de uma boa dinâmica em termos turísticos. Por exemplo, aqui em Braga falamos que em cerca de 12 anos duplicamos aquilo que são as dormidas e os hóspedes na cidade. Portanto, aqui o desafio será nomeadamente a criação de mais valor, ou seja, fazer com que as pessoas fiquem mais tempo em Braga, que consumam mais nos restaurantes em Braga, que consumam mais no comércio tradicional aqui na cidade e na região, e ao mesmo tempo também ter aqui uma vertente e encarar esta situação sempre olhando para a questão da sustentabilidade, seja ela a que nível for, seja ela ambiental, seja ela económica, seja ela social, porque de facto o crescimento foi grande ao nível das pessoas que nos visitam, o crescimento também foi grande na oferta em termos de camas, e isso é preciso encarar também essa questão da sustentabilidade como um objetivo que está no topo das nossas prioridades. Mas, portanto, grandes vetores será a criação de mais valor, ou seja, as pessoas ficarem mais tempo aqui, gastarem mais dinheiro, também potenciar outros mercados. Vivemos numa era também de globalização, portanto, não estar tão dependente dos mercados tradicionais de Europa e procurar outros mercados, que é aquilo também nós temos feito, nomeadamente na questão do Brasil, na questão dos Estados Unidos, na questão do Canadá, e no fundo trazer mais retorno económico, porque, como disse, o turismo hoje é dos setores, não me atrevo a dizer que seja o mais importante, isso ficará para outras pessoas, mas é um dos setores mais importantes da economia portuguesa.
1: Muito bem. Por fim, pedia aos dois, se possível, uma mensagem para marcar esta data de 30 anos de emissão ininterrupta deste programa. Doutora Palmeira?
6: Desejar que continuem, que mantenham mais 30 anos, se for possível, que continue com esta vivacidade, que continue a ter o interesse que tem na realidade para a nossa população e que na realidade este programa, como disse, sirva, como tem servido até hoje, as nossas populações. Agradecer mais uma vez à Direnor por estas questões que na realidade são sempre locais e que tanta falta faz para desenvolver aquilo que é nosso. Por isso, felicidades a todos e continuação da nossa terra.
1: Muito bem, muito obrigada. Doutor Marco.
7: Bom, acima de tudo, que continuem com o vosso trabalho. Eu julgo que uma das principais características será a paixão com que vocês encaram este vosso projeto, e acho que essa será a mensagem que eu queria passar, é que continuem com essa paixão com que têm feito o vosso trabalho durante 30 anos, que já atravessa gerações e espero eu que continue a atravessar, porque de facto vocês são importantes para a nossa comunidade em vários setores. Portanto, continuem com o vosso bom trabalho, com a vossa paixão, com o vosso rigor. E acima de tudo com o amor à nossa terra e muitos parabéns.
1: Muito bem, muito obrigada. Muito obrigada.
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1: Na celebração desta data marcante da história do programa Nossa Terra, a equipa de produção teve ainda a oportunidade de conversar com várias entidades públicas, mecenas e amigos que fizeram questão de estar associados a este momento de celebração. Entre estas muitas entidades e amigos, vamos ouvir alguns destes testemunhos. Júlia Fernandes, Presidente da Câmara Municipal de Vila Verde, também quis deixar aqui a sua partilha.
8: O programa A Nossa Terra está de parabéns. São 30 anos, 30 anos de proximidade, 30 anos junto das populações em cada um dos nossos concelhos. 30 anos a falar daquilo que de melhor os nossos territórios têm para oferecer. É a nossa cultura, a nossa tradição, são as nossas raízes, as nossas gentes, o trabalho das instituições, o trabalho das associações, dos municípios, aquilo que faz pulsar toda esta nossa região. São 30 anos de trabalho intenso, produtivo, em que, em colaboração e em parceria, neste trabalho fantástico de rede, podemos dar voz às comunidades, dar voz às nossas pessoas e mostrar todo este trabalho, que é um trabalho incansável, que toda esta região, que todos estes nossos concelhos vão fazendo ao longo destes 30 anos de existência. Parabéns por isso ao programa, parabéns àqueles que lhe dão voz, parabéns ao excelente trabalho que é desenvolvido, e com certeza que os próximos anos serão ainda mais intensos, de maior trabalho, de maior proximidade, porque é muito importante que tudo aquilo que é feito na nossa região tenha esta voz e tenha este impacto junto das nossas comunidades. Parabéns, por isso, ao programa Pela Nossa Terra e a todos os profissionais que todos os dias dão o seu melhor para dar voz à nossa terra.
1: Teresa Soares, proprietária dos restaurantes McDonald's de Braga e amiga deste projeto há vários anos, fez questão de deixar um testemunho de reconhecimento pelo trabalho desenvolvido. Vamos ouvir.
9: Conheço e acompanho o trabalho da Direnor há mais de 20 anos. Reconheço e valorizo o seu profissionalismo, o rigor na recolha de informação, sempre muito completa e atualizada. Tenho uma maior admiração por esta organização, pois embora seja constituída por uma equipa pequena, com poucos recursos, apresentam um trabalho admirável de informação e divulgação da nossa região, como é o caso dos troféus do Minhoto, os galardões da nossa terra, do qual faço parte do júri, o roteiro da nossa terra, o programa da rádio, entre outros. Parabéns a todos e continuação do maior sucesso a vocês para o vosso futuro.
1: Também Bernardo Reis, provedor da Santa Casa da Misericórdia de Braga, deixou algumas palavras na celebração deste marco importante.
10: A Dinaroz é a nossa terra, momento de grande significado comunicacional, transmitindo essência, identidades e instituições que são o cerne da sua visão associativa, cultural e empresarial, contribuindo com sentido objetivo para a sua projeção local, nacional e internacional, deixando para a posteridade uma marca indelével do seu sentido solidário e humano. As nossas felicitações e a vossa missão ficará registada do presente para o futuro com uma consciência criativa e transversal ao Minho.
1: E passamos novamente a palavra a José Ferreira. Senhor Ferreira, e para o futuro, com que poderemos contar da parte da Direnor e do projeto A Nossa Terra?
11: Essa pergunta é ainda mais difícil daquela do início que colocou no início do programa. O futuro, diz o adágio popular, a Deus pertence. Eu poderia deixar, em nome de todos aqueles que colaboram connosco, com os funcionários da empresa, que são duas dezenas, que há vontade para continuarmos a ser úteis, que há vontade para continuar a percorrer este caminho, que é manifestamente um caminho inacabado. Nós usamos a expressão projeto Nossa Terra há 32, a caminho de 33 anos. Como é que é um projeto tanto tempo a ser concluído, é uma obra santa em graça? Na verdade, o projeto Nossa Terra, naquilo que visa de aproximar a comunidade das suas valias, de ser conhecedor da mesma. E nós sabemos que isso é um projeto inacabado. Qual será o dia em que todos sabem o que são os moinhos de Portuguedis, ou que todos conhecem a Mamoa de Lamas, ou que todos sabem qual é o Parque da Lavegada, onde fica? Há muita coisa interessante no património, nas tradições, nos costumes, que de facto são desconhecidas de muitos e muitos bracarenses e muitos e muitos habitantes deste Vale do Cava, dos concelhos limítrofes de Vila Verde, da Mar, que de facto há esse desconhecimento. E o projeto A Nossa Terra deseja aproximar a comunidade dessas valias, deseja levá-las a maior conhecimento, deseja levá-las a um maior orgulho, uma maior autoestima naquilo que temos, que nos faça ter uma ideia de nós, de olharmos sempre para os grandes, os outros é que são bons, ali é que se faz bem, ali é que há coisas boas, ali é que é. Não, aqui também há coisas válidas, com mérito, com valor, com qualidade, não querendo forçosamente dizer que somos melhores do que ninguém, mas acima de tudo que haja um orgulho, um pequeno bairrismo, não bacoco, porque sim, mas assente em dados. E daí, este seja, não estamos sozinhos no propósito, existe hoje ao contrário do que há 30 anos, mas por distintas, o poder político tinha preocupação de construir as piscinas, as estradas, as escolas, iluminação, saneamento, água. Hoje já há, porque isso está resolvido na sua maior parte das situações, há uma preocupação com o promotor. E, portanto, nós já não estamos sozinhos, e se já não tivemos, mas, enfim, portanto, na prática, continuarmos a ser um agregador de vontades naqueles projetos que vamos desenvolvendo, pese as dificuldades, prometemos resiliência, levamos com o Covid, levamos com a crise do imobiliário, levamos com tantas coisas menos boas, mas a comunidade tem sido grata, reconhecendo algum deste empenho, algum deste querer fazer bem, algum deste querer acrescentar valor. Vejas que os programas são produzidos escutando tantas pessoas para um tema, nestas 1.300 emissões aproximadas, 1.286, nós já escutámos mais de 15 mil pessoas nestes 30 anos, portanto ouve-se muitas pessoas, grava-se com elas partilham histórias, vivências, mas isso implica passar-se uma semana ou mais para gravar uma hora de conteúdo, porque isto é acrescentar, por não tratar pela rama, pela forma mais simples, vamos ouvir as pessoas ao local, vamos conversar com elas, vamos selecionar o que possa ser mais interessante para os nossos ouvintes. É isto talvez que faça a durabilidade do projeto no seu todo, é isto que nós prometemos continuar a fazer, tentar mais, tentar o autismo progressivo que a comunidade se vai a comunidade vai tendo, vai progressivamente crescendo, e nós tentarmos combater, levando a uma participação, um envolvimento, um querer fazer parte. Isto vê-se nos vários projetos, Galardões da Nossa Terra tem 600 pessoas no júri, ou a Nossa Terra Rádio, para ser produzido, leva de facto o tempo que eu disse, converso com as pessoas que falei. Portanto, o futuro, ser úteis, ou seguir este caminho que é inacabado, tentando efetivamente ser úteis à comunidade, tentando efetivamente agregar vontades, tentando efetivamente que o conhecimento das mais-valias do território seja cada vez mais e mais, por cada um e por cada e por todo o todo.
1: Muito bem, e por fim, pedi-lhe, nesta data marcante da vida do programa e do projeto, uma mensagem para todos os que ao longo destes anos participaram nas diferentes emissões, todos aqueles que o produzem, naturalmente, e todos aqueles que são ouvintes assíduos ou não assíduos desta emissão.
11: A mensagem só pode ser com uma palavra, e com uma palavra escrita em letras muito grandes e muito de boldes, todos, com os negritos todos bem evidentes, que é gratidão. Eu, enquanto diretor, sinto-me profundamente grato por termos tido a possibilidade de ter no ar 30 anos de emissões. É muito importante realçar-se isto. Eu ontem vinha à noite ouvir um programa radiofónico que tinha 160 emissões e dizia-se que já é obra, 163, acho que era assim o nome. Nós estamos com 1.300 e com 30 anos, porque não é diário, é semanal, e portanto 30 anos é de facto um período muito grande de tempo, e portanto estes 30 anos são possíveis por uma imensidão de pessoas que tiveram diferentes papéis, e obviamente cada um deles merece uma fatia deste pequeno sucesso que existe, à medida que ele foi a sua própria intervenção, e portanto a gratidão minha para com todos aqueles que permitiram que fosse possível isto acontecer. Desde logo às rádios locais com quem estabelecemos essa parceria. Num primeiro momento, Antena Minho durante 20 anos, profundamente grato ao Armindo Veloso, já falecido, e ao Paulo Monteiro, atual administrador, e com quem ainda lidamos um bocadinho pequenino, para todos os efeitos, ambos, e a ambos, depois deixo um conjunto de pessoas, quando Antena Minho, os técnicos, o Manuel Lá, que foi apresentador durante anos e anos e anos e anos, praticamente 20 anos, apenas no início. O Francisco, entretanto falecido também já, deu a voz ao programa, mas na prática, de realçar essa gratidão para com a Antena Minho e naturalmente para a Rádio Universitária, na pessoa do seu administrador Vasco Leão, com quem esta relação de 10 anos, creio, feliz, uma relação de parceria, de envolvimento, de dar e receber, uma relação de cooperação, de colaboração, visível pelos técnicos que nos apoiam, pelas diferentes pessoas com quem nos vamos relacionando, e que penso faz de forma feliz estes 10 anos de colaboração dos 30 do programa Nossa Terra. É evidente que depois há os apresentadores, que foram vários nestes 30 anos e que merecem uma palavra de gratidão, também de agradecimento por tal, a Olga que o faz agora de há uns anos esta parte, mas houve todo um conjunto de pessoas que foi participando também. Os técnicos são sempre muito preciosos, os produtores no terreno são absolutamente essenciais, porque são eles que vão em busca da história, são eles que vão de facto de terra em terra, de local em local, conversa dali, conversa daquela, recolhe isto, recolhe aquilo, faz fotografia, faz vídeo, publica nas redes sociais,
12: E essas pessoas fazem um trabalho fantástico. O programa fazem com muita paixão, com muita entrega, e por isso talvez ajude a uma maior qualidade dos conteúdos que vão sendo levados a cabo e dados a conhecer à comunidade. Os nossos parceiros, obviamente os nossos parceiros são relevantes, são importantes. Eles permitem com os seus apoios viabilizar financeiramente este projeto. Não ficamos ricos, é verdade, nua e crua. Vivemos com algumas dificuldades, também é verdade, nua e crua. Mas essas parcerias, essa confiança, esse acreditar na qualidade do que se faz, não deixa de ser merecedor também de um gesto de gratidão e de reconhecimento. Por fim, não posso deixar de realçar os nossos ouvintes. Ouvintes de 30 anos, uns mais regulares, outros menos regulares, acabam por ter um papel importante. Nós acabamos por os encontrar no terreno, quando vamos produzir este e aquele conteúdo, eles lá nos vão dando questões, opiniões, lá nos vão dando, enfim, incentivos, incrementos, e isso são preciosos. Finalizo deixando um abraço para todos aqueles que citei, pela sua presença, pelo seu estímulo, pela sua colaboração, pela sua cooperação. Bem-ajam, muito obrigado a todos que ajudaram a fazer a nossa terra radiofónico Braga Val do Cávado nestes 30 anos. Bem-ajam. Obrigado.
1: E concluímos assim o programa A Nossa Terra de hoje. Já sabe, se desejar ouvir de novo e na totalidade, esta emissão estará disponível a partir de amanhã, segunda-feira, nas redes sociais A Nossa Terra Braga Val do Cávado. Aproveitamos para lhe desejar a continuação de bom domingo. Boa tarde.
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0: É meio-dia. É tarde, oficialmente.
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0: Uma hora, 60 minutos que passam no segundo. Contigo.
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2: Olá, muito boa tarde. A alteração do modelo das comemorações dos 900 anos da Fundação da Nacionalidade marcou o período antes da ordem do dia na reunião do Executivo Municipal de Guimarães, realizada esta semana. Em causa está a nova resolução aprovada pelo Governo em julho, que substitui o comissariado dedicado à Batalha de São Mamede por uma estrutura mais ampla, voltada para os 900 anos da Fundação de Portugal até 2043. A vereadora do PS, Gabriela Nunes, contestou a mudança e acusou o Governo de retirar peso institucional ao município e de politizar o processo.
3: Guimarães desenhou desde 2022 um programa para 2028 com foco científico e académico. Guimarães nunca se arrogou de direitos de exclusividade sobre São Mamede. As comemorações não deviam ser entendidas como uma efeméride municipal ampliada, mas como uma grande evocação nacional. No início de julho, o primeiro-ministro em Guimarães, no Conselho de Ministros, anuncia com toda a pompa as comemorações dos 900 anos da Batalha de São Mamede, para dias depois apresentar uma resolução diferente e contrária. E em vez de consolidar o comissariado de São Mamede, cidade em Guimarães, o governo substitui por um comissariado da Fundação de Portugal, politizado, sem clarificar como integra o trabalho que foi feito em Guimarães desde 2022.
2: Na resposta às críticas da oposição socialista, o presidente da Câmara Municipal de Guimarães, Ricardo Araújo, rejeitou categoricamente a leitura de partidarização da controvérsia. O autarca afirmou que a prioridade é valorizar nacional e internacionalmente a Batalha de São Mamede, enquanto momento fundador da nacionalidade portuguesa.
4: Há uma análise que eu rejeito completamente, que é a tentativa de politizar esta discussão. Há uma preocupação que me permite dizer sim, essa é comum, que é aquela em que eu estou absolutamente focado enquanto Presidente da Câmara, que é valorizar a nível nacional e até internacional a comemoração dos 900 anos da Batalha de São Mamede como o momento inicial desta fundação da nacionalidade portuguesa e a termos um programa de celebrações, de investigação, que dignifique Guimarães, que dignifique o país e que eleve a importância do acontecimento histórico em si. Nada do que estava em curso e que vinha de trás do anterior mandato foi colocado em causa até ao dia de hoje.
2: Ricardo Araújo lembrou ainda que o próprio primeiro-ministro se deslocou a Guimarães para anunciar as comemorações, reiterando que nenhum do trabalho científico e cultural desenvolvido no Conselho foi colocado em causa. Portugal vai poder assistir esta quarta-feira, pela primeira vez desde 1912, a um eclipse total do Sol, mas só numa pequena zona do Parque Natural de Montezinho, em Bragança, onde o fenómeno terá a duração de 26 segundos. Observatórios, autarquias, associações e centros de ciência viva promovem sessões de observação com telescópios com filtros solares ou com óculos protetores certificados. A Antena 1, Gisela Leiras, da Direção-Geral da Saúde, deixa algumas recomendações para quem for assistir ao fenómeno.
5: Primeiro, então, a importância de utilizar óculos certificados. E é importante garantir a proteção em todas as fases do eclipse. Depois, a proteger as crianças. Sabemos que muitas vezes elas não aguentam com os óculos postos. Por isso, sobretudo nestes casos, preferir métodos de observação indireta. Ver a projeção na televisão ou a projeção através de outros métodos indiretos, como em papéis. Isso podem ver no site Eclipse 2026 a explicação de formas de o fazer.
2: Portugal vai poder assistir esta quarta-feira pela primeira vez desde 1912 a um eclipse total do Sol, mas só numa pequena zona do Parque Natural de Montezinho, em Bragança, onde o fenómeno terá duração de 26 segundos. Braga e a cidade colombiana de Cali estão a reforçar os laços de cooperação no âmbito da rede de cidades criativas da Unesco na área das Media Arts. A parceria tem vindo a intensificar-se e ganha agora uma nova expressão visível no espaço público, com a inauguração esta semana de um mural na Ecovia do Rio Oeste. A obra foi realizada pelo artista colombiano Gabriel Mezec, que explica como a natureza local e a gráfica popular da Colômbia serviram de inspiração para esta intervenção. E é assim que termino este noticiário. A informação está de volta à antena da RUM às 4 da tarde com o jornalista Marcelo Hermesdorf. Quanto a mim, tenha o resto de um bom dia e de um bom fim de semana.
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bem-vindos mais uma edição do Top Universitário. Já sabem, o Top vai para o ar todas as sextas, entre as 11 e a 1 da tarde, com reposição ao domingo, entre a 1 e as 3 da tarde. Abertura para Yasmin Lacey, Sweet as Season. É um dos nossos destaques desta semana, é um tema que vai estar disponível na próxima votação. Vamos então começar com a nossa contagem decrescente. Começamos com o número 20, Fundido com Get a Grip, e a colaboração de Emma Duff.

Com Alone desceram 14 posições esta semana. Estão em 19º lugar do Top Universitária, 20º para Fundido com Get a Grip, colaboração de Emma Dufo. 18º, Vince Staples com Go Go Gorilla.

Juan Sebastian, It Only Takes One Lion. Estão em 17º lugar do Top Universitária. 18º para Vince Staples com Go Go Gorilla. Continuamos com a nossa contagem decrescente. 16º para Pete Yarn, All the Beauty.

música dos Cassete Pirata desceram 4 posições esta semana. Estão em 15º lugar com este Abismo. 16º para Pitjorn com All the Beauty. 14º lugar, subiu 4 posições. Capital da Bulgária com Onde Andas?

Uma entrada direta no Top Universitária, diretamente para o 13º lugar. Falamos dos Queens of the Stone Age com este Easy Street. 14º para a capital da Bulgária com Onde Andas. O 12º lugar é mais uma entrada direta. Música nova de Nicki Minaj com Summer Feeling.

Entrada direta para o 12º lugar, Nicki Moss com Summer Feeling. Estamos assim na reta final desta primeira parte do Top Universitário. Falta apenas saber quem anda pelo 11º lugar. Na próxima hora vamos saber quais são os 10 temas mais votados por vocês ao longo da semana. 11º lugar para Bandua com Barquinho. Até já.

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Bem-vindos, segunda parte do Top Universitária, top que vai para o ar todas as sextas, entre as 11 e a 1 da tarde, com reposição ao domingo, entre a 1 e as 3 da tarde. Altura para o Zeca and a Bunnyman, é um dos nossos destaques desta semana. Eles são de regresso com um novo disco, Apples for Isaac, que vai ser editado a 18 de setembro. Esta chama-se Brussels, He's Haunted. É um tema que vai estar depois disponível para a próxima votação do Top Universitária. Vamos então começar a nossa contagem decrescente. Vamos saber quais são os 10 temas mais votados por vocês. Passamos para o número 10, subiu 5 posições. Esta semana falamos de Fat Dog, Cancel Me, I'm Tired.

Desceu três posições esta semana. Está em nono lugar Helado Tropical, que junta Helado Negro e Reina Tropical. Chama-se Sensación. Em décimo, subiu cinco posições Fat Dog com Cancel Me, I'm Tired. Já estamos a ouvir de fundo Panda Bear e Sonic Boom, juntinhos com a Question of When. Subiram 5 posições esta semana, estão em 8º lugar no Top Universitária.

Ben Thornton com Other Side está em sétimo lugar do Top Universitária. Oitavo para Panda Bear e Sonic Boom com A Question of When. Continuamos a nossa contagem decrescente. Sexto lugar para Francisco Fontes com Primavera.

Desceram três posições esta semana, estão em quinto lugar do Top Universitário, os Mother Flutters com Dreamer. Sexto para Francisco Fontes com Primavera. Continuamos a nossa contagem decrescente, ainda há música nacional, quarto lugar, subiu seis posições, Benjamin com Recursos Humanos.

Os Suede com Emotionally Unavailable estão em terceiro lugar do Top Universitária. Em quarto, Benjamin com Recursos Humanos. Continuamos a nossa contagem. Já só falta conhecer os dois primeiros lugares. Em segundo, subiu 7 posições esta semana, Tiago Vilhena com Mau Mau, Bem Bem.

Subiu 7 posições esta semana, está agora em segundo lugar no Top Universitária. Tiago Vilhena com Mau Mau Bem Bem. Estamos assim na reta final de mais uma edição. Falta apenas saber quem lidera a tabela esta semana. Já sabem que o Top vai para o ar todas as sextas entre as 11 e 1 da tarde, com reposição ao domingo entre a 1 e as 3 da tarde. Podem depois votar em rum.pt. Não há mudanças no líder da tabela desta semana. Continuam em grandes os This Penguin Can Fly com The Lightning Bolts Are Here. Estão em primeiro lugar. Fiquem bem.

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Bem-vindos, mais uma hora de música na antena da Universitária, edição de domingo de Música Dependência, comigo, Elizabeth, apresentação. Abrimos com o clássico Around the World, dos Daft Punk, e o trabalho Homework. Ficamos com Alexis Taylor, novo disco Paris and the Spring, chama-se I Can Feel Your Love. Boa tarde.

Curtis Hardin com The Power in the M83, recordamos Midnight City e Falling Back de Roosevelt. Agora em vez dos Holy Nothing, recordamos Speed of Sound.

O Esquadra com Chile, com a participação de Rita Sampaio, ainda a Max GPU com Slowdown. Ficamos com Suki Waterhouse. Oh my God.

as 3 com Cantaloupe Flip Fantasia, ainda os Unknown Mortal Orchestra com Can't Keep Checking My Phone. Para o final desta edição, o homem da gravata florida dos Zuko 103. Fiquem bem, bom domingo.

0: Eram exatamente 4 da tarde. 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
2: Olá, boa tarde. As cerca de 28 mil camas em residências estudantis públicas e privadas dão resposta às necessidades de alojamento de apenas 12% dos alunos deslocados e internacionais, segundo a análise divulgada esta semana pela consultora imobiliária CBRE. No ano letivo 2024-2025, o número de estudantes deslocados ascendia a 147 mil. Aqui se somavam 80 mil estudantes internacionais que escolheram Portugal para frequentar o ensino superior. A estudar longe de casa, 227 mil jovens precisaram de encontrar alojamento, mas as respostas especializadas para estudantes são muito aquém das necessidades. Contas feitas, faltam mais de 100 mil camas em residências estudantis para responder às necessidades de alojamento. Ainda na atualidade acadêmica, o Centro de Biologia Molecular e Ambiental da Universidade do Minho vai liderar o projeto europeu Genitio Eco, financiado em 1,5 milhão de euros pelo programa Horizonte Europa. Numa competição extremamente seletiva, onde apenas 11% das mais de 1.900 candidaturas foram aprovadas, o projeto pretende revolucionar a forma como se estuda e preserva a biodiversidade. O estudo recorre a ferramentas computacionais e moleculares avançadas para perceber a função real de cada comunidade biológica. A coordenadora do projeto e professora catedrática da UMINH, Cláudia Pascoal, explica a mudança de paradigma desta investigação.
3: Aquilo que nós pretendemos é conhecer melhor a biodiversidade, mas usando ferramentas completamente diferentes do que tem sido usado até à data. Mas não para conhecer ao nível do indivíduo, mas para conhecermos ao nível das comunidades biológicas. Ficamos com uma capacidade de, a partir de amostras de água, amostras de solo, amostras de plantas, amostras de sedimentos, água do mar, água do rio. Conseguimos caracterizar essa biodiversidade ao nível atual, mas porque estudamos gradientes ambientais, nós conseguimos substituir quase o espaço pelo tempo, porque os gradientes ambientais vão nos refletir aquilo que pode acontecer em diferentes condições geográficas, mas também em diferentes condições temporais.
2: O projeto Genitio Eco terá a duração de 36 meses e promete afirmar o CBMA e a Universidade do Minho como uma referência europeia na resposta às grandes ameaças ambientais. As férias vão a meio e ainda quem as aproveite dentro da escola. É o caso dos mais de 1.000 estudantes bracarenses que decidiram fazer da escola básica do Mosteiro e Cávado a sua nova casa durante o verão. Ao participar do programa Incluir, a Ru visitou a escola durante um dia de atividades. A reportagem é de José Silva Brás.
4: As aulas terminaram há mais de um mês, mas na Escola Básica do Mosteiro e Cávado, em Panoias Braga, o ritmo não esmorece. É que este ano o programa de férias inclusivas do município de Braga, o Incluir, trocou a cidade pelo campo e leva até 4 de setembro mais de 1.000 crianças e adolescentes até à periferia do concelho. Para Lucas Ribeiro, ainda que esta seja a sua primeira participação, tal não aparenta, o adolescente de 15 anos, que foi convidado até a escrever o hino do programa, testemunha um ambiente diverso que não deixa ninguém para trás.
5: A experiência é fixe porque há realidades que nós, assim dizendo, não temos ainda, porque eu não tinha assim a percepção que era conviver com pessoas tendo algumas condições diferentes das nossas. O projeto é mais ou menos, é mesmo isso, é conhecer outras realidades que tu não tens.
4: Desde 2022 que a Câmara Municipal responde com atividades educativas adaptadas às necessidades das crianças, jovens e os próprios pais, que continuam a trabalhar durante as interrupções letivas. Na prática, o projeto é mais do que um simples campo de férias, onde as crianças, quer tenham necessidades específicas ou não, brincam fazendo e brincam crescendo.
5: Fiz desenhos para aqui, já fiz músicas, já fiz muitas atividades e se podem serem para ir outra vez, eu vou outra vez.
6: Independentemente das características de cada um, todos fazem parte do programa, todos fazem parte daquilo que está pensado, as atividades são adaptadas para que ninguém fique para trás.
4: À semelhança de Nádia Fernandes, chefe da Divisão de Educação na Câmara Municipal de Braga, também diretora da escola, Maria José Correia, percebe estes momentos como sendo pedagógicos, ainda que sem rigidez de educativa. Para a professora, também o ambiente pode fazer a diferença.
7: A vantagem do Mosteiro e Cávado é ter o espaço tranquilo, de paz, e é isto que nós sentimos o ano inteiro. Eu acho que o ponto mais alto do sucesso de uma escola não é só o sucesso académico, é o sucesso interior, é a felicidade
8: quando forem adultos.
4: Além do reforço do número de vagas, este verão o programa acolhe também o maior número de alunos com necessidades educativas específicas, são cerca de 500, ainda que estejam preparados para situações mais desafiantes. Esta é uma dinâmica que exige um esforço acrescido dos monitores, como explica Margarida Costa.
9: O importante e o que a gente tem como regra base é respeitar o limite da criança. Às vezes, por uma questão de adaptação sensorial, a criança tem um bocadinho de receio, não vamos esforçar, vamos... Com o tempo dela, vamos fazer inserir sensorialmente aquela questão e ele que o tempo faz.
4: E depois de tantas brincadeiras, é com alegria que termina mais um dia. As férias ainda vão a meio, assim como o programa, que se estende até o início do novo ano letivo. Mas o desejo geral é que o Natal chegue mais rápido para que a experiência se possa repetir.
2: O programa tem como principal objetivo promover a ocupação lúdico-pedagógica dos tempos livres através de atividades nas áreas da educação, pela arte, cultura, ambiente e desporto. A iniciativa será interrompida entre os dias 17 e 28 de agosto, mas retorna até 4 de setembro para uma última semana de diversão. No desporto, a primeira jornada da Primeira Liga prossegue este domingo com atenções reforçadas no Minho. A partir das 8h30 da noite, o Moreirense recebe o Braga no primeiro derby minhoto da temporada. No mesmo horário, em Barcelos, o Gil Vicente mede forças com o Rio Ave. E a fechar, o Vai Minha Banda está de volta a Guimarães a 29 de agosto. Como sempre, é gratuito e itinerante, e os palcos são as tascas mais emblemáticas da cidade berço. Este ano, a Romaria arranca no Largo do Condessa do Juncal pelas 14h. O dia fecha no Tasco Pio com José Pinhal, Post-Mortem Experience, a encerrar a edição, com que será uma grande festa. Ponto final neste Jornal das 4 às 7. Tem mais. Até já.
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4: 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Terra Pura Mixtape Estreito de Gibraltar, volume 2, com a música de uma seleção de 11 discos de artistas de ambas as margens do Mediterrâneo, lançados em 2025, durante a próxima meia hora. Escutamos Vesevo, Brigan e Stefano Salete de Itália, ainda a grega Savina Yanatou e a tunisina Lamia Bedioui, para além do marroquino Mahid Bekash.

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Terra Pura Mixtape Estreito de Gibraltar, volume 2, com a música da seleção de 11 discos de artistas de ambas as margens do Mediterrâneo, lançados em 2025. Até ao final desta hora, escutamos a mauritana Nuramin Semali, as libanesas Yasmin Amdan e Tania Saleh, o marroquino Ala Zuitan, o tunisino Anwar Brahim e os gregos Sócrates Sinopoulos e Ian Kirim.

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Sejam bem-vindos a mais uma emissão da Terra Pura, hoje com a folk do norte da América e da Europa. Iniciou desta emissão com os Punch Brothers de Chris Thiel, Chris Eldridge, Paul Cowart, Noan Pickleney e Brittany Hayes. Acabaram de editar The Unsung Adventures of Punch Brothers, o seu sétimo álbum e o primeiro inteiramente instrumental. Ancorado no bluegrass progressivo e na tradição das string bands norte-americanas, o álbum expande esse vocabulário com elementos de música clássica de câmara, jazz e improvisação. Sem letras, as histórias são contadas exclusivamente através das cordas, mandolim, guitarra, banjo, violino e contrabaixo, numa combinação de virtuosismo, humor e liberdade criativa. Vamos continuar a escutar The Unsung Adventures of Punch Brothers.

A terra por agora no Canadá com o duo Mama's Broke de Lisa Maria e Hemi Lookhealer, oriundo de Halifax, na Nova Escócia, na costa atlântica do Canadá. Escutámos Build It Up, um dos temas de avanço do novo álbum Reunion, que sairá no final do mês de agosto, disco que promete manter a abordagem folk do grupo, combinando composição original, harmonias sombrias, instrumentos como fiddle, banjo, guitarra e bandolim. E continuamos no Canadá com o casal Paris and Jason Romero, que lançaram em junho o 7º álbum Deserted Days That Turn Into Years.

Na Terra Pura, destaque para o álbum North Node das irmãs Brittany Haas e Natalie Haas, que escutámos anteriormente nesta emissão com os Punch Brothers. Brittany Haas, conhecida violinista de música folk contemporânea, e Natalie Haas, uma das referências do violoncelo no universo folk, desenvolvem aqui um diálogo instrumental assente na precisão, na cumplicidade e na liberdade criativa. North Node reúne 13 faixas e cruza folk, bluegrass, música tradicional norte-americana, influências celtas e música de câmara acústica. Com participações de Sam Bush e Daryl Anger, o álbum confirma as irmãs Haas na vanguarda da música acústica contemporânea, unindo tradição, virtuosismo e uma notável capacidade de invenção.

aterra por ainda no Canadá com a Le Family LeBlanc, formação familiar acadiana do Novo Brunswick, que editaram este ano o terceiro álbum Amourette, um disco que recupera harmonias da família, lendas de aldeia e episódios ligados à deportação e à resistência do povo acadiano, álbum que cruza música tradicional acadiana, influências celtas e folk contemporâneo. E avançamos agora com o novo single da irlandesa Niambouri, que sucede ao belíssimo álbum Yellow Roses, editado em 2024. O novo single chama-se I Haven't Gone. A própria cantora descreve-o como uma composição de andamento tranquilo, a quiet groover, sobre o amor demonstrado através da presença e da ação.

Inglaterra, por ainda na Irlanda, com Reddy Pitts, vocalista dos projetos Lancome e Oxen, que acaba de se lançar a solo com o single Still I Love Him. Ela que apresenta em novembro um espetáculo em nome próprio. Resta saber se teremos álbum até ao final do ano. E agora seguimos para Trás-os-Montes com Amy Curl, que lançou recentemente o single Lembra-me um Sonho Lindo, uma reinterpretação da canção de Fausto Bordal Dias, que irá certamente figurar no álbum Pastoral 2.0, que deverá sair em setembro. O futuro disco prossegue a pesquisa de Amy Curl sobre a cultura portuguesa, especialmente as tradições esquecidas do norte e do interior do país.

Terra por Ainda em Português com o Miguel Quitério, muito nobre gaiteiro que integrou os projetos Tanira e do Bau Ensemble. Foi também membro dos Gaiteiros de Lisboa na fase do álbum Bestiário. Ele que se lança agora a solo com o single Tenho Rios, um tema que tem a participação de Luís Peixoto e Quineteles. E seguimos agora com uma peça do álbum colaborativo 413-2314 que as ocitanas Cocanha e os dos catalães e galego-catalães Tarta Helena e Los Sara Fontan editaram. O disco nasceu de uma criação inspirada na antiga fábrica têxtil Fabra e Coats, em Barcelona, e recupera as memórias das suas trabalhadoras, os cantos de trabalho, os gestos repetitivos da produção e os sons mecânicos das máquinas. O título 413-2314 corresponde a um padrão numérico associado ao processo industrial de confecção.

É o final de mais uma emissão da Terra Pura com O Meu Amor, o novo single das galegas Camanho e Ameixeiras, que conta com a participação das catalãs Tarta Helena. Terminamos esta viagem atlântica na Finlândia com o do finlandês Uni Uni, formado em Helsínquia por Ella Isotalo e Mikko Apoja. Acabaram de lançar o álbum Valveia, acordado em finlandês, disco que cruza o folk finlandês, o ambient, o art pop e a música eletrónica de caráter experimental. Ella Isotalo toca violino, viola, yohiko e limba e loopstation, e Mikko Apoja combina sintetizadores, programação, voz e yohiko. O resultado é Valveia, é uma sonoridade simultaneamente ancestral e futurista. É tudo por hoje, até à próxima.

0: São 6 horas. Horas de um raio.
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Olá, boa tarde. Está no ar mais uma emissão do programa 1000, aqui na Rádio Universitária do Minho 97.5 e também online em rumo.pt. A próxima hora é uma hora de 1000 sons, 1000 músicas, 1000 escolhas. Deixe-se ficar desse lado, na nossa companhia até às 19. Sejam bem-vindos.

programa de hoje está quase a terminar. Poderá ter acesso à playlist deste e de outros programas em rum.pt e também deixar as suas sugestões e opiniões em mail@rum.pt. Eu volto aqui à antena no próximo domingo, à mesma hora, quando consigo. Até lá, fique bem, boa música.

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2: Olá, boa tarde. A alteração do modelo das comemorações dos 900 anos da Fundação da Nacionalidade marcou o período antes da ordem do dia na reunião do Executivo Municipal de Guimarães, realizada esta semana. Em causa está a nova resolução aprovada pelo governo em julho, que substitui o comissariado dedicado à Batalha de São Mamede por uma estrutura mais ampla, voltada para os 900 anos da Fundação de Portugal, até 2043. A vereadora do PS, Gabriela Nunes, contestou a mudança e acusou o governo de retirar peso institucional ao município e de politizar o processo.
3: Guimarães desenhou desde 2022 um programa para 2028 com foco científico e académico. Guimarães nunca se arrogou de direitos de exclusividade sobre São Mamede. As comemorações não deviam ser entendidas como uma efeméride municipal ampliada, mas como uma grande evocação nacional. No início de julho, o primeiro-ministro em Guimarães, no Conselho de Ministros, anuncia com toda a pompa as comemorações dos 900 anos da Batalha de São Mamede. Para dias depois, apresentar uma resolução diferente e contrária. E em vez de consolidar o comissariado de São Mamede, sediado em Guimarães, o governo substitui por um comissariado da Fundação de Portugal, politizado, sem clarificar como integra o trabalho que foi feito em Guimarães desde 2022.
2: Na resposta às críticas da oposição socialista, o presidente da Câmara Municipal de Guimarães, Ricardo Araújo, rejeitou categoricamente a leitura de partidarização da controvérsia. O autarca afirmou que a prioridade é valorizar nacional internacionalmente a Batalha de São Mamede, enquanto momento fundador da nacionalidade portuguesa.
4: Há uma análise que eu rejeito completamente, que é a tentativa de politizar esta discussão. Há uma preocupação que me permite dizer sim, essa é comum, que é aquela em que eu estou absolutamente focado enquanto Presidente da Câmara, que é valorizar a nível nacional e até internacional a comemoração dos 900 anos da Batalha de São Mamede como um momento inicial desta fundação da nacionalidade portuguesa e a termos um programa de celebrações, de investigação, que dignifique Guimarães, que dignifique o país e que eleve a importância do acontecimento histórico em si. Nada do que estava em curso e que vinha de trás do anterior mandato foi colocado em causa até ao dia de hoje.
2: Ricardo Araújo lembrou ainda que o próprio primeiro-ministro se deslocou a Guimarães para anunciar as comemorações, reiterando que nenhum dos trabalhos científicos e culturais desenvolvidos no Conselho foi colocado em causa. Já em Barcelos, a Câmara Municipal aprovou esta semana, em reunião do Executivo, a abertura do concurso público internacional para a construção da futura estação de tratamento de águas residuais de Barcelos, no investimento superior a 35 milhões de euros. Segundo a autarquia, a futura ETAR permitirá aumentar a capacidade de tratamento de águas residuais do Conselho, assegurando uma resposta mais eficaz às necessidades atuais e futuras da população. No panorama nacional, as autoridades portuguesas apreenderam cerca de 28 toneladas de cocaína desde o início de 2026, mais 3 do que todo o ano de 2025, revelou esta semana a PJ. A informação foi avançada pelo diretor da Unidade Nacional de Combate ao Tráfico de Estupefacentes, João Oliveira, em conferência de imprensa em Lisboa, a propósito da Operação Skydrop, que levou à apreensão esta semana de 5 toneladas desta droga num navio porta-contentores no Porto de Sines. E a fechada nota que o preço do gasóleo deverá descer 12 cêntimos por litro e o da gasolina recuar 12 cêntimos e meio esta segunda-feira, caso a tendência atual se mantenha, de acordo com estimativa do Automóvel Clube de Portugal. Com base nos atuais valores da Direção-Geral de Energia e Geologia, o preço médio do gasóleo simples deverá atingir 1,93 € por litro, enquanto o da gasolina simples 95 deverá recuar para 1,85 € por litro. Fica por aqui a jornada noticiosa da RUM este domingo, amanhã, a partir das 10 horas da manhã, a mais na Antena da Universitária. Fique desse lado.
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4: Boa tarde. 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
4: Ora viva, muito boa noite, seja bem-vindo. Está no ar a edição 914 de Livros com Rumo. É a sua companhia nas noites de quinta-feira. Estamos sempre por cá entre as 9 e as 10 da noite. Além disso, pode encontrar-nos também nos finais de tarde de domingo. O programa é reposto. 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Aí disponíveis as escutas e também ficheiros para download. O nosso acervo está aí disponível para consultar a seu bel prazer. Hoje, António, temos mais um grande convidado, temas que vão passar por cá na nossa emissão.
18: Boa noite, o convidado é o professor João Arsénio Nunes, especialista, investigador da área da história. Meados do século XIX, século XX, as manifestações, contestações populares, ao fim e ao cabo, o que é a democracia e a vivência daquilo que é na causa pública na cidade. Professor do Isqueté, vasta e abundante obra a nível do pequeno ensaio, de prefácios a obras que se tornaram quase incontornáveis, referimos um artigo e um prefácio a um livro de um historiador, um sociólogo norte-americano, Malcolm Silvers, uma edição antiga da Campo das Letras, 2003, Os Estados Unidos entre o domínio e declínio, política interna, relações internacionais e capitalismo global, um prefácio, mais que um prefácio, um ensaio premonitório. E depois, já mais recentemente, no boletim da Associação Portuguesa de Juristas Democratas, As Asas Angelicais do Parlamento Europeu. Temas mais que suficientes, transversais aos tempos, tanto quanto da angústia que estamos vivendo. Boa noite, bom dia, boa tarde, de Braga para o mundo, um abraço, sempre melhores leituras. O programa desta noite é uma homenagem profunda e sentida ao seu professor Diogo Ramada Curto.
4: João Arsénio Nunes é licenciado em Direito e doutorado em História Moderna e Contemporânea. O seu trabalho tem-se focado na história das ideologias e movimentos políticos contemporâneos, com destaque para o comunismo e socialismo, fascismo e antifascismo. É também especialista na história do Partido Comunista Português, o PCP. Colabora frequentemente com publicações de cariz político e histórico, como as revistas O Militante ou Ler História. Da sua obra publicada, destacamos os contributos para os ensaios Partido Comunista Português, 1921-2021, uma antologia, obra organizada por José Neves, editada pela Tinta da China, e ainda O Estado Novo, das origens ao fim da autarcia, 1926-1959, uma edição da Biblioteca Nacional. É também autor do prefácio à obra Os Estados Unidos, entre domínio e declínio, da autoria de Malcolm Silvers, uma edição da Campo das Letras.
18: Professor João Arsénio Nunes, quando o convidaram para prefaciar este investigador, historiador e norte-americano, mas que fez todo o seu percurso académico em Itália, o que pensou para si, refletiu, escreveu, e de lá até cá, 20 anos ou 23 anos, o que lhe permite dizer o que mudou? Se é que mudou alguma coisa. Mudou bastante, mas de qualquer das maneiras, atores mudaram, mas na política, o que é que essencialmente mudou na sua perspectiva, ou na minha, ou não?
0: Então, boa tarde mais uma vez. Fico contente de que se tenha lembrado de colocar essa questão. Pensava que iríamos começar pela Comuna de Paris, porque essa hipótese tinha sido ventilada e cronologicamente podia parecer mais adequada ao meu percurso, começando pelo princípio, mas na verdade acho muito curioso e interessante que ponha essa pergunta, porque eu volta e meia lembro-me disso, de que escrevi esse texto, que aliás de certo modo cedeu aquilo que me tinha sido pedido, que era uma mera apresentação, um mero prefácio, e de facto foi uma introdução com certo desenvolvimento, que exigiu algum estudo, não só dos livros do Malcolm Silvers, que eu considero um grande historiador, e na altura também amigo, enfim, não amigo íntimo, mas colega, que aliás eu trouxe a Lisboa juntamente com outros para um colóquio sobre os 60 anos das Frentes Populares, em 1996, e nessa altura ele fez aqui uma intervenção muito interessante sobre as Frentes Populares e o New Deal americano. Ora bom, mas eu penso com frequência nesse texto, porque de certo modo, e no próprio livro do Malcolm Silvers, que eu não reli, aliás tenho pena se viesse preparado, mas isto não é uma crítica, se viesse preparado seria passado à vista novamente, pelo menos por alguns capítulos. Mas é uma obra que se distinguia. O Malcolm Silvers é um marxista americano, com largas obras, nomeadamente, sobre a história do comunismo na América, um assunto nos Estados Unidos da América, um assunto pouco conhecido. É um marxista rigoroso. E, no entanto, eu assinalei também nesse prefácio que escrevi que ele se revela, e o próprio Silvers me disse que tinha apreciado essa menção, escrevi que ele era também um patriota americano. E isto foi escrito numa altura, portanto há mais de 20 anos, em que o anti-americanismo parecia característico e digamos, uma condição até, uma parte integrante de qualquer posição de esquerda. E com boas razões para isso, porque era nomeadamente o tempo do Bush, do presidente Bush filho, que em alguns aspectos pronunciou os aspectos mais agressivos da atual política dos Estados Unidos da América, representada por Trump. Mas essa obra do Malcolm Silvers, Estados Unidos entre o domínio e declínio, distinguia-se por salientar os aspectos e os potenciais de natureza democrática, a diversidade da vida local, das iniciativas locais, o que isso poderia representar, e também caracterizava o próprio Partido Democrata como, no fundo, um partido do tipo social-democrata, o que abria espaço para pensar na afirmação de tendências de esquerda, que aliás, por essa altura e mais ainda em tempos recentes, se manifestaram de facto no Partido Democrático, através de figuras como Bernie Sanders ou Alejandra Ocasio-Cortez, de que ainda hoje é frequente falar, mas que, desgraçadamente, não foram capazes de ganhar uma capacidade de afirmação e estão muito longe de poder ser candidatas, digamos, a uma viragem de fundo da política americana, que pelo contrário, em que pelo contrário, sobretudo depois do fim do mandato, sobretudo a partir, portanto, da primeira presidência de Trump. Em 2015, 2019, se caracteriza por muitos aspectos de decadência, aliás, não interrompidos durante o mandato do Biden, decadência económica, social, moral até, se pode dizer, e de agressividade que atinge dimensões delirantes, por vezes, na figura de Trump, mas que não se resume a um delírio psicológico, porque tem na base uma pressão de tipo fascista e movimentos concretos e atitudes de tipo fascista, que eu considero que é a sua principal característica. O fascismo é uma realidade muito diversificada, mas muitos dos traços, incluindo o culto da líder, levado a extremos inacreditáveis, impensáveis, o irracionalismo, a arrogância, em suma, tudo isso foram traços históricos e a violência. E sobretudo a agressividade imperialista foram os traços históricos do fascismo que os Estados Unidos, mais de qualquer outra potência, hoje em dia protagonizam.
18: Professor, uma questão. Vamos então à Comuna, 155 anos da Comuna de Paris. Há quem diga, ou pelo menos alguns historiadores, também depende sempre do espelho ou dos óculos com que se analisa os acontecimentos, os factos, o que se passou. Evidentemente que há ali qualquer coisa também de irracional quando, e olhamos nós, quando lemos ou relemos o 18 de Brumário, que há ali uma comparação, uma tentativa de se colocar em bicos de pés por parte de Louis Bonaparte em relação ao seu antecessor, o imperador Napoleão Bonaparte. Mas também, e agora no caso concreto, os 70 e alguns dias que durou a Comuna, independentemente de tudo, quer dizer, o lado reacionário ou aristocrata do poder e o lado dos revoltosos ou da afirmação popular, do poder popular, as ruas de Paris, há quem diga, há quem afirme, pelo menos de algumas leituras que fiz no passado, que houve ali dois grandes problemas, a saber... Porque depois, à grande revolução de 1917, as pessoas aprendem, como é óbvio, e os líderes que se reuniam do Partido Bolchevique, antes disso, Lenin, Trotsky e todos os outros que se reuniam na Suíça para contestar, porque a contestação na Rússia, no Império Russo, já vinha mais ou menos de 1905, mas dizia eu, na Comuna houve dois erros, pronto, as coisas são como são, era tudo muito espontâneo, não havia... um aparelho, vamos lá, dirigente estruturado, e depois aponta-se para esta razão, que é não terem condicionado a política monetária ou financeira do Banco de França. Ou seja, leia-se, independentemente da Guerra Franco-Prussiana, porque depois os prussianos foram em socorro das forças reacionárias ou conservadoras, se quisermos, dos girondinos, ou pelo menos a ala direita da Assembleia Francesa, transporta já bastantes anos após. Isto é de alguma forma plausível, é admissível em termos analíticos, ou basta ver também... Hobbes Bowne, Era das Revoluções, o famoso livro do historiador inglês, como é possível interpretar desta maneira a Comuna de Paris? Ou tem alguma sustentabilidade isto que eu agora acabei de enunciar?
0: Portanto, refere-se concretamente à ideia de que a tomada de posse do Banco de França poderia ter sido para o Conselho Geral da Comuna, que era a entidade que
18: estava
0: em movimento, a partir da proclamação da Comuna a 18 de março de 1871, que isso poderia ter... poderia ter dado um impacto e uma capacidade de controle sobre os acontecimentos, que, de outro modo, a Comuna não foi capaz de sustentar, e, portanto, sem isso não pôde estender uma revolução local, uma revolução nacional, e a única maneira de ter uma hipótese de vitória e, eventualmente, de extensão europeia. Sim, de certo, com o controle dos meios económicos, e no caso do Banco de França, poderia ser uma arma essencial, mas para isso eram necessários não só meios militares que excediam muito a capacidade da Comuna, que apenas a chamada Guarda Nacional, chama-se Guarda Nacional, mas na verdade as forças de que a Comuna de Paris dispôs eram as de Paris, portanto, tinham no fundo um âmbito municipal. A Comuna teve contra ela não só a maior parte do exército francês que obedeceu às ordens do governo, que se exilou, por assim dizer, temporariamente em Versalhes, mas também a complicidade ativa de Bismarck, ou seja, do Império Alemão, que tinha acabado de esmagar militarmente a França, e que suspendeu as operações e facilitou o regresso de soldados franceses à França para participarem no massacre da Comuna. Mas além disso, as possibilidades de uma tal operação, que exigia um grau de centralização, de autoritarismo, de capacidade político-militar, estavam completamente fora da mentalidade, do âmbito de intenções dos participantes da Comuna, que não eram comunistas. O comunismo no sentido do governo ainda não existia, sem grupos que se reclamavam da ideia de comunismo, em geral anarquistas, como não existia nenhuma espécie de partido socialista, ou até poderia haver, possivelmente havia agrupamentos com esse nome, mas partido organizado, com alguns quadros profissionalizados de algum modo, com uma unidade de ideologia. Em suma, aquilo que conhecemos como os partidos modernos, que em geral se formam a partir dos anos 70, portanto que nascem justamente, que em certa medida os partidos socialistas nascem em parte porque na sequência da derrota da Comuna se afirmam as posições marxistas, e o marxismo, Marx nomeadamente e Engels, mas Marx, que participa do Conselho Geral, defende abertamente a necessidade do partido centralizado, com uma doutrina própria, com meios de intervenção através das iniciativas políticas e consequentemente, de formular táticas e estratégias que não poderiam começar pela tomada do poder, mas que a tomada do poder seria, quanto muito, uma culminação. Deve dizer-se que a própria eclosão da Comuna, como revolta, como manifestação de poder, foi motivada por uma posição defensiva, quer dizer, a República tinha sido programada, os operários tinham participado nisso, mas o governo da República, em parte, a programação da República tinha um sentido de defesa, de persecução, de defesa nacional contra a Prússia invasora, contra Bismarck, portanto, em lugar disso, o governo de Thiers, Adolphe Thiers, reprimiu o meu doutorário e preparou a capitulação. Portanto, a determinante patriótica foi essencial, e a comuna estruturou-se na base de agrupamentos locais, associações operárias, em suma, a própria formação do Conselho Geral foram eleições de tipo municipal, muito longe, portanto, de uma ambição e de uma equacionação da possibilidade de tomada do poder por meios político-militar.
18: Uhum. Vamos dar um salto, pode ser precipitação minha, mas quando eu me coloco a olhar para a Comuna de Paris, dá-nos, ou pelo menos ocorre sempre alguma analogia ou semelhança com aquilo que foram os anos em Portugal da implantação da República, 1917-18, onde se movimentavam, para além do Partido Democrático, o Republicano, todos aqueles partidos que giravam à volta do republicanismo português, mas também convirá a não esquecer que era bastante forte, pelo menos a nível de Lisboa, das grandes cidades, provavelmente no Porto e em Setúbal, aquilo que eram os anarco-sindicalistas, que depois, por razões óbvias, entram sempre em choque, não têm representatividade política, têm ação de rua, a tal agitprop, a partir do jornal emblemático A Batalha, e os maximalistas portugueses, ainda uma força incipiente a dar os primeiros passos, serão sempre, de alguma forma, marginais até ao golpe de 1926. É possível fazer esta similitude analítica ou comparativa, se quiser, Comuna de Paris, o republicanismo em Portugal e depois aqueles anos, aqueles anos tumultuosos em Lisboa, que vão para além da hecatombe, que foi a Primeira Guerra Mundial, em termos de má planificação, má organização, má preparação dos militares, à força, que dá sempre a sensação que foi uma mobilização para salvar o regime. É possível ler desta maneira, ou é uma ingenuidade, ou é um certo caráter naif da minha parte? Da minha, e alguns, provavelmente como eu.
0: Entre a Comuna de Paris de 1961 e a Revolução Republicana de 1910, há 139
18: anos de
0: diferença,
18: claro,
0: em que a Europa e mesmo, perdão, há 39 anos.
18: Sim.
0: Agora já estava...
18: Sim.
0: Já estava a saltar para 2016.
18: Sim, 30... 40 anos, arredondar 40 anos à volta disso, pronto.
0: Pois é. Sim, e portanto, na verdade, não são fenómenos assim tão distantes. De certa maneira, eu estava já a ligar a Comuna de Paris, mais atrás, à própria Revolução de 1789.
18: Sim.
0: Ou no 89. E porque isso, digamos, sem me querer desculpar do disparate, mas de certo modo compreende-se no sentido de que os ideais republicanos tinham muita influência da tradição francesa. Tinham muita influência, nomeadamente, do republicanismo francês.
18: Sim. O jacobinismo e outras teorias à volta, ou concepções à volta, da Revolução Francesa.
0: E no republicanismo francês, a tradição da Revolução de 89 esteve permanentemente presente, e não só. A própria tradição de 89 influenciava ainda a mentalidade da maioria dos participantes da Comuna de Paris e dos seus dirigentes, que não eram, na maioria, socialistas, como muitas vezes se pensa, mas sim os chamados neo-jacobinos.
8: Sim, sim, pois é isso que eu chamei o jacobinismo para a conversa.
0: Uma espécie de neo-jacobinismo também existiu no republicanismo português, embora bastante edulcorado, diria, bastante...
8: Mitigado, mitigado, talvez.
0: Porque os dirigentes republicanos, alguns deles que aliás alcançaram posições de relevo durante as instituições, ou presença nas instituições durante a monarquia, como foi o caso da eleição para Presidente da Câmara por volta de 1900, de Anselmo Brancão de Freira, o caso da passagem a dirigentes republicanos de homens que tinham sido até ministros da monarquia, como é o caso famoso de Bernardino Machado, que teve uma longa vida e atividade ainda, inclusivamente, na oposição a São Passado, e que foi também presidente, um dos presidentes da Primeira República.
8: Da República.
0: Aliás, o último.
8: Presidente da República, não é?
0: O último presidente da República. Portanto, um certo tipo de jacobinismo estava, no entanto, presente na organização que participou, na organização, digamos, popular, que participou ativamente e até do ponto de vista do combate armado, na Revolução, a Revolução de 4 de Outubro, digamos assim, porque de alguns pontos da periferia de Lisboa, a Revolução venceu ainda no dia 4, mas essa organização foi a carbonária. A carbonária, estudada em profundidade no clássico livro de Vasco Polido Valente, com muito interesse, e que se pode caracterizar como uma organização popular que em parte disputou aos anarquistas e socialistas e disputou com êxito a prevalência política e a deslocação de uma grande parte das energias populares para o republicanismo em prejuízo do anarquismo e do socialismo, mas que realmente foi protagonista de um certo radicalismo com que foi vivida a Revolução e com grandes expectativas de

0: surgimento, ou pelo menos aquelas movimentações a partir do Alfeite, do anarcosindicalismo à volta do jornal A Batalha, e depois também aparece pela primeira vez as ideias representadas, os designados maximalistas portugueses, antes de daquilo que será mais tarde Bento Gonçalves e outras figuras que aparecerão mais tarde. Como é que isto funciona e a tal possível desgarrar o poder político, porque a fragmentação até do próprio republicanismo em vários partidos que se opõem, ou talvez a sensação que se tem, são figuras que com demasiada projeção que se opõem uns aos outros, e depois todo este caldo, toda esta, vamos lá, vulcanização da política portuguesa à época, acabou da maneira que acabou, quer dizer, independentemente de Machado dos Santos e a Carbonária, e depois mais tarde outras questões à volta da Formiga Branca, era aqui a ligação a esse, vamos lá, incipiente pelo lado da esquerda extra-parlamentar, que também se faz mostrar em Lisboa, no Porto e Setúbal, provavelmente, ou nos meios urbanos.
1: Não há dúvida que nas vésperas da Revolução Republicana o desenvolvimento do anarcossindicalismo teve importância no meio operário. Embora em parte esteja por estudar, e também eu devo dizer que em anos recentes não tem sido objeto do estudo, a implantação concreta, o grau de implantação concreta desse grupo no meio operário, no entanto, não há dúvida que ela se manifestou em movimentos importantes, inclusive na famosa greve do Grelo.
0: Pois é.
1: Foi um movimento mais amplo, já ainda na primeira metade da primeira década do século, mas que se manifestou em movimentações propriamente operárias, grevísticas, nos anos imediatamente anteriores à República. Só que essa energia social foi, em grande parte, condicionada e sobretudo a partir do assassinato do rei Dom Carlos e da consequente crise e divisões que se abrem no regime monárquico, digo eu que esse impulso social, e nomeadamente anarquista e operário, foi em grande medida sobrelevado e em parte absorvido pela dinâmica do republicanismo, soube aproveitar a crise e as divisões da monarquia. De facto, esses dois anos subsequentes à morte de Dom Carlos foram de preparação quase aberta para a revolta republicana. Muitos grupos anarquistas converteram-se ao republicanismo ou organizaram eles próprios as suas carbonárias republicanas, quer dizer, houve partes da carbonária que eram de composição essencialmente operária e em que existiam também ideias anarquistas. Tudo isto é também propiciado pelo ambiente de certas características do movimento português, a falta de instrução, relativamente fraca recepção de teorias e ideologias que vinham nomeadamente de França e menos de Espanha. Por consequência, no entanto, a própria experiência da Revolução Republicana, da importância que tinha tido a participação operária na Revolução, e a decepção que se segue, nomeadamente, por exemplo, os protestos contra a lei da greve, caracterizada no meio operário como uma lei de fura-greves, ou uma lei anti-grevista.
0: Anti-greve.
1: Toda essa, sobretudo a incapacidade dos governos republicanos para operarem melhorias substantivas da condição dos operários e a decisão que manifestaram, e nesse aspecto, uma figura que por um lado tinha prestígio grande no meio popular, como era Afonso Costa, mas foi também um dos inimigos mais declarados do anarcossindicalismo, nomeadamente no aspecto repressivo. Isso levou a uma autonomização que, junto com os elementos dos acontecimentos europeus, o crescimento das ideias socialistas na Europa e mesmo anarquistas, e em Espanha também, faz com que haja, durante a Primeira Guerra Mundial, em parte acrescentando-se à posição negativa da maior parte da classe operária e do povo em relação à participação na guerra, que haja uma tendência, portanto, uma necessidade de afirmação da autonomia, que se vai, nomeadamente, concretizar através da União Operária Nacional, dentro da União Operária Nacional, em relação com a tentativa de greve geral de 1918. E é, portanto, nesse ambiente bastante ativo, conturbado, de lutas e de consciência das mudanças em curso no mundo, em que é decisiva, naturalmente,
0: a Revolução de 1917, claro.
1: Desde fevereiro, e de certo modo ainda mais, com características ideológicas muito próprias, da Revolução de Outubro de 1917, de outubro. É isso que mais diretamente está na gênese da chamada Federação Maximalista, que, dirigida por um homem que era, aliás, um intelectual e bibliotecário, Manuel Ribeiro, que foi o seu primeiro dirigente e que se pode caracterizar como um dos primeiros comunistas portugueses. Porque a Federação Maximalista dissolveu-se em 1921, ou melhor, em 1920, foi dissolvida, aliás, mas muitos dos participantes da Federação Maximalista, que se definia como comunista, mas simultaneamente como anarquista, curioso, mas não é um caso único no mundo. Por exemplo, em França, o primeiro Partido Comunista era, na verdade, um agrupamento anarco-sindicalista. Portanto, nessa sequência, dá-se, como sabemos, 6 de março de 1921, a fundação do Partido Comunista Português. Em que participaram alguns homens que tinham estado ligados à Federação Maximalista.
0: Professor, na sequência disto, e no final da Primeira Guerra Mundial, como se sabe, também é da história, dos documentos, dos acontecimentos, aquilo que mais tarde se irá designar por fascismo, nos anos 20, com a derrota da Itália, nomeadamente da Itália, alguns dos participantes na Primeira Guerra Mundial, estou a falar de D'Annunzio e o próprio Benito Mussolini, que vem de outras origens, como é que o fascismo italiano, sendo uma agremiação, se quisermos, no seu início quase residual, os primeiros ajuntamentos no Norte de Itália, Milão, para além daquela questão da República do Fiume, como é que o fascismo italiano, nós sabemos também as movimentações que haviam na Alemanha, mas não tão tardias quanto isso, como para além daquela que foi reprimida violentamente, a República na Baviera, da República Vermelha da Baviera, mas como é que todas estas ideias ganham um lastro, sabendo nós que participam intelectuais, basta ler qualquer história do fascismo por historiadores como Enzo Renzo de Felice ou Sternwell e até o próprio Gentile. Como é que o fascismo vai a regimentar esta gente, e é preciso ver, o fascismo italiano dura bastantes anos, que depois se expande para os fascismos belga, o fascismo, algumas ideias fascistas também na Áustria, depois aqui em Espanha, que é a linha B, como é que acontece o verão quente de 1936 em Espanha, que as frentes populares de 7 de julho de 1936, e sabemos nós todo aquele problema que meteu, as eleições que foram ganhadas duas vezes pelos republicanos, como é que estas ideias do momento aparentemente de exaltados, de gente desgarrada e franco atiradores, ganhou a velocidade que ganhou, tornando-se o poder em Itália, o poder na Alemanha e o poder aqui ao lado, sabendo nós que, por exemplo, em Portugal, Salazar, apesar da Revolução de 1926, conservadora, ultramontana, conservadora nos modos e nas crenças, católica, tudo isto, como é que depois Salazar, entre 1930, à volta disso, independentemente das questões dos sinos do Mário de Figueiredo, dos rivais internos, como é que estas ideias se implementaram e afirmaram ou tomaram o poder? Que um dos grandes intelectuais, no caso italiano Gramsci, é preso e morre na prisão.
1: Ora bem, a questão é vasta e
0: sim, claro.
1: Complicada e arrecada. O fascismo é em si mesmo um fenómeno extremamente complexo, que surpreendeu e durante algo, digamos, que surpreendeu nomeadamente o movimento operário,
0: pelo
1: qual todas as forças do movimento operário ficaram, de certo modo, não digo imóveis, mas paralisadas, pelo menos momentaneamente, quanto à sua interpretação e modalidades adequadas de reação. Paradoxalmente, pode-se dizer, o primeiro país onde o fascismo com esse nome nasce é, como disse, a Itália, mas a Itália não foi um país formalmente vencido, mas formalmente vencedor.
0: Sim, sim, pois, estava a fazer a ligação, este é o equívoco meu, pois, sim.
1: Não, percebo-te completamente, porque... realmente a situação italiana, a não satisfação das exigências territoriais, das ambições territoriais que a Itália tinha e que as potências realmente vencedoras do Tratado de Versalhes, seja em primeiro lugar a Inglaterra e a França e os Estados Unidos. Desculpa, os Estados Unidos não assinam. Mas nomeadamente a Inglaterra e a França, que passam a ser as potências dominantes na Europa, não satisfazem as promessas que tinham sido feitas no Tratado de Londres, na base das quais a Itália tinha entrado na guerra. Interessa saber que, em primeiro lugar, o fascismo tem raízes no chamado interventismo, isto é, na defesa da entrada ativa da Itália na guerra ao lado dos aliados e contra o Império Austro-Húngaro, em primeiro lugar, e consequentemente contra a Alemanha também. Mas relacionado isso com exigências territoriais que tinham ainda a ver com a libertação, com o ressurgimento italiano, com a libertação da Itália e a unificação em relação a partes do norte de Itália, em relação ao Império Austro-Húngaro.
0: Austríaco, sim, sim.
1: Portanto, trata-se de um movimento nacionalista que, aliás, deparou com a oposição do socialismo italiano. Oposição aos socialistas italianos, ao contrário do que, e pode-se dizer, quase todas as tendências do socialismo italiano se foram hostis à guerra, ao contrário do que tinha acontecido

0: tanto de campo. Mas, na sua gênese, o fascismo tem, o interventismo e depois o fascismo propriamente dito, tem uma crise social de que são protagonistas principais as chamadas classes médias, ou seja, a pequena burguesia em gravíssima crise ou ruína, em gravíssima crise económica e social. Portanto, uma classe muito fundamental do ponto de vista quantitativo e com crescentes expectativas de vida, de prosperidade, até à inclusão da guerra, porque os anos anteriores e sobretudo a partir da década de 90 foram de prosperidade económica, e que subitamente, de uma forma chocante, é confrontada com uma inflação galopante, além, naturalmente, das próprias consequências humanas e das destruições causadas pela guerra. Ora bom, essa pequena burguesia, que parte dela temporariamente é até simpatizante do movimento socialista, enquanto o movimento socialista tem força, e essa força dura, digamos, até 1920, há uma série de conquistas sociais e transformações positivas na Itália, com a democratização do direito de voto e o crescimento enorme da confederação sindical, mas essa classe média ou pequena burguesia em crise, que numa fase positiva de desenvolvimento socialista ou encara com simpatia, é a primeira a voltar-se contra as conquistas operárias, quando tudo parece ameaçado, e está de facto pela reação dos governos, pelas medidas repressivas e de reação social também. E gera o seu próprio movimento nacionalista na base de um conjunto de valores conservadoras, de uma defesa estrita das hierarquias sociais, em relação às quais, no entanto, se apresenta como renovadora e nesse sentido, crítica também do poder estabelecido. Em suma, esse é o campo ideal da demagogia social. O fascismo consegue, digamos, prodígios de demagogia social, que, por muitos dos participantes, é preciso conhecer, não são vividos como mera falsidade, mentira, ou engano, mas que correspondem a sentimentos reais, parte deles que vinham da tradição revolucionária, por exemplo, também republicana, que é importante a Itália, embora não vença, mas que se combinam com com a continuidade das ideias burguesas, que agora não se limitam a afirmar o valor da individualidade, do indivíduo, etc., mas estão crescentemente contra um movimento igualitário novo, como é o movimento operário socialista. Digamos, essa a chave, e será sempre assim na história, da inclusão dos movimentos reacionários modernos do século XX, ou seja, posteriores à Primeira Guerra Mundial, de que o fascismo é uma espécie de epítome, uma espécie de síntese. Deve dizer-se que, embora o fascismo, no sentido próprio da palavra, nasça em Itália durante a Primeira Guerra Mundial, ou no final da Primeira Guerra Mundial, as ideias fascistas são anteriores.
1: Basta
0: mencionar também no caso italiano,
1: claro,
0: o Partido Nacionalista foi fundado, salvo erro, em 1912 e vem a ser, em 24, adere formalmente ao Partido Fascista, funde-se com o Partido
1: Sim,
0: Fascista.
1: Sim, sim.
0: E muitos outros exemplos para dar. Eu cito apenas um autor clássico, aliás conservador, o Ernest Nolte, que numa obra intitulada, agora esqueço o nome, mas o nome original é

0: origens e, não sei, origens e estrutura do
1: Do
0: fascismo.
1: fascismo, sim.
0: Ursprünge em alemão é,
1: É assim.
0: ou seja, origens. Agora falta-me uma palavra, mas que em inglês se chama Três Faces do Fascismo. Três Faces são Charles Maurras,
1: Pois é, esse
0: Mussolini
1: Mussolini
0: e Hitler.
1: e Hitler, pois é.
0: E o Charles Maurras, digamos, começou a sua atividade de panfletário e de crítico do liberalismo republicano e da democracia e do socialismo. Na imediata sequência, ou no quadro do caso de Dreyfus, ou
1: De
0: seja, no
1: Refuse,
0: final do
1: pois, era
0: século
1: isso. É, o caso de Refuse aparece Morras como
0: XIX.
1: o homem que vocifera contra tudo e todos.
0: E a Action Française,
1: Exatamente.
0: e o partido e jornal que ele fundou,
1: Fundou.
0: foi desde os anos 90, primeiro contra no caso Zonas, que queria dizer, primeiro contra durante a discussão sobre o julgamento de Emile Zola. Então, não é Zola, o caso Dreyfus.
1: O de Refuse.
0: Peço
1: Ele
0: desculpa.
1: vira-se contra o Zola por causa do panfleto
0: O nome
1: do
0: do escritor Emile Zola, por ele
1: É.
0: ter sido um participante ativo da defesa
1: Pois
0: de.
1: foi. O Jacuzzi. O Jacuzzi, não é? O Jacuzzi.
0: Pronto, e é curioso que Zola, perdão, novamente,
1: Morras.
0: Maurras, Charles Maurras, foi uma das reconhecidas influências da formação ideológica
1: De
0: de
1: Salazar, Salazar.
0: Salazar. Franco Nogueira, aliás, põe-se em destaque na biografia de Salazar. E Salazar, que era um homem muito inteligente, absorveu. De facto, ocorreu nessa altura e manteve-se fiel às ideias desse tempo. Isso em parte explica que o Salazar seja e não seja um fascista ao mesmo tempo, porque realmente a formação dele, mais do que pelo fascismo do século XX,
1: É o
0: é marcada pelo pré-fascismo de Maurras,
1: Morras e o catolicismo,
0: pela mentalidade, em grande parte, oitocentista, com muitas questões o próprio Salazar mantinha, os costumes e outras.
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0: São 9. Fora nada. Ora, porra.
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0: Pelo meu relógio são horas. 10 horas. Depois não digam que não avisei.
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Assim fomos aprendendo a aceitar coisas mais ou menos defeituosas, quer em qualidade, quer em quantidade, postergando para segundo plano as nossas preocupações com a verdade. E sem a verdade torna-se mais fácil anular, substituir, formatar processos de convencimento que vamos recebendo intensamente. E as pessoas tornaram-se fomentadoras da cumplicidade, de forma direta e indireta, que têm a mentira como objetivo ou como meio, quando abdicam de saber e conhecer, passando a estar localizadas num limbo de ignorância uniforme que tudo cobre e que se encontra fora das nossas áreas de conhecimento. O que acabamos de referir, podemos inferir que julgar pelos diferentes tipos de atores que se manifestam com sucesso junto das multidões e do público atual, leva-nos a citar Hannah Arendt quando dizia: a sociedade tende a aceitar uma pessoa pelo que ela pretende ser, de sorte que um louco que finja ser um gênio sempre tem uma certa possibilidade de merecer crédito, pelo menos no início das coisas.

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1: 11 horas. O tempo voa. Umas vezes baixinho, outras numa corrente de ar danada.
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Nunca as pessoas estiveram tão suscetíveis, vulneráveis e indefesas perante a profusão de cópias, imitações, disfarces, mimeses, muitas vezes oportunistas, que nos iludem nas suas sugestões hipnóticas. Assim podemos dizer que o termo história tem sido profundamente alterado e às vezes de maneira algo vergonhosa para justificar determinados interesses. Porque a verdadeira história, ou aquela que está próxima da verdade, embora não sendo perfeita, tem de denotar um trabalho invisível, uma noção que implica estudo, análise, pesquisa dos acontecimentos do passado, que consideramos como elementos importantes para explicar acontecimentos, circunstâncias que depois fundamentam vidas. Hoje estamos rodeados de muita ligeireza, visões demasiado primárias, apressadas, para ser compatível com as velocidades da rede. E os oportunistas substituem os elementos essenciais de compreensão do passado por pseudo-factos, pseudo-acontecimentos, pseudo-espetáculos que, partindo de versões distorcidas da realidade, contagiam multidões. E neste sentido, a história que para nós antigamente dizia respeito a tudo o que aconteceu, ou é, ou que aconteceu noutro tempo, olhada de modo abrangente e integrador, foi substituída por informação pura e dura, cujos processos de intervenção não foram ou não são facilmente analisados por nós. E por isso, fazem parte do que somos.

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